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2: Opa! Vem-se embora, hein? Tá começando mais uma edição do nosso Arena Sertaneja. Como é que você tá, meu amigo? Como é que você tá, minha amiga? Tudo bem? Obrigado pelo seu carinho, hein? Obrigado pela sua audiência. Vamos embora que não pode parar. Só tem modão bonitão, as cuti-cuti de mundial, meu Deus. E eu tô muito feliz, hein? Tá aqui juntinho com vocês, hein? Bom demais da conta. E vamos embora com Patrícia e Adriana. Sangue do meu sangue aqui no Arena.

0: Nem Emily Eduardo bebo, eu fico rico. Só quando eu bebo, né? Depois eu choro que eu tenho que pagar as contas. Ah, meu Deus do céu. Fala aí, povo lindo, tudo bem, meu amigo? Tudo bem, minha amiga? Como é que vocês estão, povo lindo? Tudo bem? Obrigado pelo carinho, hein? Pra você que tá participando e mandando aquele alusão bem especial. Ó, a gente vai dar uma paradinha aqui agora. Já, já, eu tô de volta.
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5: Olá, quinta-feira, a partir de agora você fica bem informado aqui na sua rádio. A Justiça Eleitoral contabilizou pela primeira vez mais de 1 milhão de pessoas no eleitorado no exterior. O grupo inclui eleitores aptos, cancelados e suspensos. Ao todo, pelo menos 879 mil estão em situação regular e podem ir às urnas em outubro deste ano. O número final estará disponível apenas depois de 9 de junho, data limite para o Tribunal Superior Eleitoral, TSE, processar todos os requerimentos preenchidos dos eleitores para regularizar e alterar a situação eleitoral. A análise dos pedidos, por sua vez, cabe ao cartório eleitoral do Tribunal Regional Eleitoral do Distrito Federal, que é o tribunal responsável pela realização das eleições no exterior. Kleber Ramos, direto da redação.
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3: Confira agora a hora certa.
8: 9:20.
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0: Por favor, tem aqui no Arena Sertaneja, hein, Michele Andrade? O que é? Conta pra mim, tudinho. Bom demais da conta, hein? Ó.

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1: 21 horas e 30 minutos. 21 horas e 30 minutos. 21 horas e 30 minutos. 21 horas e 30 minutos. 21 horas e 30 minutos. 21 horas e 30 minutos. 21 horas e 30 minutos. 21 horas e 30 minutos. 21 horas e 30 minutos. 21 horas e 30 minutos. 21 horas e 30 minutos. 21 horas e 30 minutos. 21 horas e 30 minutos. 21 horas e 30 minutos. 21 horas e 30 minutos. 21 horas e 30 minutos. 21 horas e 30 minutos.

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2: Confira agora a hora certa.
3: 11:06.
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5: Tá no seu rádio, melhor do sertanejo. No sertanejaço, Emílio e Eduardo. Aí o homem chora.
6: Emílio e Eduardo, conta essa história pra nós, hein?

0: Beijo Bom e o nosso programa volta já.
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4: Confira agora a hora certa.
0: 11:19.
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0: Fala comigo que hoje é quinta-feira já, hein? Olha a sexta chegando devagarinho. E agora o César Menotti e Fabiano com aquela sofrência.

0: Alana Macedo, Boca a Boca, Murilo Rufi, peça íntima, participação da Ana Castela. E o nosso programa tá indo para mais um intervalinho. A gente volta rapidinho.
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5: Olá, já voltamos com mais informações. Mais de 10 milhões de microempreendedores individuais, MEIs, ainda não acertaram as contas com a Receita Federal. Dos mais de 16,7 milhões de registros ativos no país, apenas 38,2% entregaram até agora a declaração anual do Simples Nacional, documento que informa o faturamento do negócio no ano anterior, segundo o Sebrae. O envio é obrigatório e deve ser feito até o dia 31 de maio no portal do empreendedor. Mesmo quem não teve faturamento em 2025, precisa preencher a declaração. A declaração anual reúne informações sobre o faturamento do MEI ao longo de 2025 e indica se houve contratação de empregado no período. Estas são as últimas notícias de hoje. Voltaremos amanhã com mais destaques aqui na sua rádio.
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0: Confira agora a hora certa.
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0: 11:32.
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0: Vocês estão bom mesmo que o sertanejaço já tá de volta? Não falo que é rápido pra vocês? Vocês não acreditam em mim? Tem Danilo e Davi. Apaga, apaga, apaga.
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0: Israel e Rodolfo, não, mas quase. Edson e Hudson mandaram contagem regressiva com Bruno e Marrone e eu tô voltando já pro nosso último bloco de hoje.
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0: Confira agora a hora certa.
2: 11:44.

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1: 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Só aqui na sua rádio, o melhor da música sertaneja no Sertanejaço. Agora tem Diego e Victor Hugo, Tubarões.
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0: Me Todo Mundo Menos Eu, Marília Mendonça Leão e Marcos Ibilucci, Pega Esse Carro. Gente, o programa termina aqui. Quero te agradecer muitão o carinho da audiência e convidar você para recomendar o nosso programa Sertanejaço para sua turma, para sua galera, para os seus amigos, porque nós voltaremos a qualquer momento na sua programação. Valeu demais!
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1: 0 hora e 1 minuto. 0 hora e 1 minuto. 0 hora e 1 minuto. 0 hora e 2 minutos. 0 hora e 2 minutos. 0 hora e 2 minutos. 0 hora e 2 minutos. 0 hora e 2 minutos. 0 hora e 2 minutos. 0 hora e 2 minutos. 0 hora e 2 minutos. 0 hora e 2 minutos. 0 hora e 2 minutos. 0 hora e 2 minutos. 0 hora e 2 minutos. 0 hora e 2 minutos. 0 hora e 2 minutos. 0 hora e 2 minutos. 0 hora e 2 minutos.
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6: Sextou, 22 de maio, hoje é dia do abraço, então aquele abraço pra você. Tô chegando com uma edição fresquinha do Mundo Pop, se liga aí. Drake parou o mundo da música.

0: quebrando recordes no streaming, com grandes chances de ocupar quase todo o topo das paradas da Billboard na semana que vem. Para completar a surpresa, o rapper ainda soltou 10 clipes novos de uma vez só. Todo esse conteúdo foi mostrado primeiro em uma live e depois liberado para os fãs. Com esse lançamento gigante, Drake mostra porque é um dos artistas mais produtivos do planeta, jogando uma avalanche de música e vídeo para garantir que ninguém tire o seu lugar do topo.
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3: 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E aí, já descobriu?
4: Muito bem, gente, tempo esgotado. Eu quero saber o seguinte: o que estava escrito na placa colocada lá na cruz de Jesus Cristo? Filho de Deus? Rei dos judeus? Salvador do mundo? Ou Messias? O que estava escrito lá na placa? Se você respondeu que estava escrito Rei dos judeus, parabéns! Certa resposta? A referência é em João, capítulo 19 e o versículo 19. Está na Bíblia. A gente pergunta e a Bíblia responde. Até a próxima, se Deus quiser. Fui!
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1: Sexta-feira, tô chegando. Feliz da vida em saber que você tá junto com a gente. Hoje é 22 de maio. Hoje se comemora o dia do abraço. Então vem aqui, dá um abraço. Aí, aquele abraço especial, hein? Em cada um de vocês que faz aqui do Play Sertanejo o seu programa de todos os dias. Hoje, dia do abraço. Então bora abraçar, bora levar amor e alegria ao próximo sempre. E a partir de agora, você vai curtir também aqui na rádio o nosso Play Sertanejo, o melhor da nossa música sertaneja. Para começar a edição de hoje, tem Murilo Huff.
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0: Obrigado, Valinho.
1: Zeneto e Cristiano aqui no Play Sertanejo, na sexta-feira mais feliz do seu rádio. Também teve Gustavo Lima, Assunto que Dói, Lucas e Rodrigo com Vitor e Luan, a Patrícia e Manuela, Não É Fácil Não. E abrimos a edição desta sexta-feira com o Murilo Rufi, Deixa Eu. Hoje é dia do abraço, bora abraçar todo mundo aí, levar amor, levar empatia ao próximo sempre, né? E curtir também a nossa festa sertaneja. Uma ótima sexta-feira pra você, hoje é dia 22 de maio. Já já, eu tô de volta junto com você.
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2: Confira agora a hora certa.
6: 00:22.
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1: Bora que bora curtir moda sertaneja. Sexta-feira é dia do abraço hoje. Seguimos aqui na sua rádio favorita. A que só toca as melhores pra você. É hora do Panda. Eu te seguro.

Teve Gustavinho Mioto, hein, aqui no Play. Você curtiu ainda o som de Henrique e Juliano, Última Saudade, Nayara Azevedo e Cleiton e Romário. E abrimos esta sequência com o Panda, Eu Te Seguro. O Panda explodiu, hein, gente? Você tá doido? Por onde passa, arrasta multidões. O talentoso Panda não pode faltar também na sequência de sucessos do Play Sertanejo nesta super sexta-feira. 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
1: Olá, olá, minha gente. Atenção, segura essa, porque o rei Roberto Carlos foi exposto por um grande amigo. O ator Reginaldo Faria abriu o bico e revelou que nos bastidores de um filme dos anos 70, o cantor tinha um vício pra lá de inusitado. Nada de lagosta ou champanhe. O negócio do Roberto era o tal queijinho polenguinho, aquele do quadradinho, sabe? Bom, diz que a obsessão era tanta que a equipe inteira do filme, mais de 30 pessoas, tinha que doar os seus queijos no café da manhã pro rei. O filho de Reginaldo, Marcelo Faria, já avisou: no próximo show, o povo vai trocar as rosas por polenguinho jogado no palco.
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2: Confira agora a hora certa.
4: Meia-noite e 38.
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6: Sexta-feira, dia do abraço. E esse é o Play Sertanejo com vocês, abraçando o Brasil inteiro, levando o melhor da música sertaneja. É hora de Bruno Marrone.

0: hoje.
1: Só hoje.
0: Valeu, safadão.
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0: e Romário, participação especial de Zeneto e Cristiano, hein? Também teve Danilo e Davi. Você curtiu ainda o Israel e o Rodolfo com Wesley Safadão, Maxi Luan, e abrimos a sequência com Bruno e Marrone, Ai Que Vontade. Pensa numa moda ajeitada, hein? Play Sertanejo, na sexta-feira mais feliz do rádio, a sexta-feira que o Brasil inteiro sintoniza, hein? Um abraço muito especial pra você que escolheu aqui a nossa rádio pra te fazer companhia. É sempre um prazer enorme estar junto com vocês, hein? A nossa gratidão pelo carinho da sua amizade, o carinho da sua audiência, esteja onde você estiver. Realmente é uma honra, uma alegria poder fazer parte do seu dia, viu? Você que escolhe sempre a nossa rádio aqui pra te fazer companhia e curte também o nosso Play Sertanejo, essa programação dedicada com muito amor, muito carinho, pensado em você, ouvinte. Já, eu tô de volta com você.
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1: Confira agora a hora certa. 12:52. 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
2: É sexta-feira, Play Sertanejo com vocês. É alegria, é moda boa pra você curtir. É hora de Felipe e Rodrigo.
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0: Simone Mendes, aqui no Play Sertanejo, o melhor da nossa música sertaneja pra você. Ainda teve Paula Fernandes, você curtiu também a nossa eterna Marília Mendonça, Segundo Amor da Sua Vida. E abrimos a sequência com Felipe Rodrigo, Dois Gumes. É o Play Sertanejo, o melhor da nossa música sertaneja pra você. Um forte abraço a você que escolheu aqui a nossa rádio pra te fazer companhia, viu? É sexta-feira, moçada, é comecinho já de fim de semana. É alegria, é Play Sertanejo com você. Daqui a pouquinho eu tô de volta, segura aí que é um tiquinho só.
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1: Confira agora a hora certa.
4: 1:06.
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0: É, moçada, tamo de volta. Play Sertanejo tá demais hoje, hein? É hora de Guilherme Benuto com Luan Santana.

0: Quem disse que caboclo sertanejo não é romântico, hein? Zé Felipe e Ana Castela, pra fechar a edição desta sexta-feira. Ainda teve Emílio e Eduardo, teve Luan Santana, também teve Guilherme Benuto com Luan Santana, quarto 67. E assim a gente põe ponto final em mais uma edição do Play Sertanejo. Pra você que esteve com a gente, a nossa gratidão pela amizade, pela companhia, pela audiência. Você que faz aqui do Play Sertanejo o seu programa, viu? Um abraço muito especial, um excelente fim de semana pra todo mundo. Olha que você tenha realmente um fim de semana de muita paz, saúde e muitos abraços também, tá? Forte abraço e até o nosso próximo encontro. Tudo de bom e até a próxima.
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4: Meus queridos, babado forte no mundo dos herdeiros, minha gente. A Rafa Justus levou aquele puxão de orelha do médico e teve que dar um freio na vida de influencer. A mocinha, que acabou de passar por uma reconstrução nasal complexa, com direito a cartilagem de costela e tudo, estava animada demais nas festas. Depois de bater ponto no aniversário da irmã e em vários eventos, o doutor Frederico deu o veredito. Rafa está muito saideira e o nariz precisa de sossego. O castigo veio rápido e ela apareceu nos stories toda trabalhada no micropor, aquela fitinha adesiva que ninguém gosta, mas é necessária, né? Aos 16 anos, essa foi a segunda rinoplastia da filha de Roberto, que garantiu que a mudança foi tanto pela estética quanto pela saúde. Agora, a ordem é ficar quietinha em casa para não comprometer o resultado da cirurgia funcional e dar tempo para o corpo recuperar.
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Uma linda sexta-feira pra todos nós, pessoal. Final de semana tá acontecendo e a programação do rádio não vai deixar você na mão, não. É Paradão Sertanejo a partir de agora com Jonathan Marques. Você merece música boa, sempre a melhor informação. O conteúdo que a nossa rádio disponibiliza pra você o tempo todo, tá bom? Então vamos lá, Galopeira, a primeira de sexta. Breno e Victor com Donizete Camargo.

Charles Lessa, esse é o cara, só lembro da parte boa. Traição não tem perdão, né? Vitor Fernandes, a Vini Vini com o Natan. Anota aí, excelente sexta-feira, aproveite a programação e curta com a gente.

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Confira agora a hora certa. 1:36.

A gente ouviu Nelore Texano, a música Tinhosa, pedido musical.com.br, só chegar a indicar, beleza? Talentinho, a música do Júnior Marra, Edson Hudson com Simone Mendes, 24 horas de amor. E olha, foi só o segundo bloco de hoje, tem muito mais pra acontecer na programação. Hoje pintam Luiz Cláudio, Juliano, Léo Foguete e eu tô aguardando a sua participação. Pode mandar um recado, pedido musical.com.br.

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2: Keira Burress levou o maior susto da sua vida ao ouvir um barulho ensurdecedor. Ela jurou que sua casa estava sendo invadida por ladrões, mas ao espiar a varanda, deu de cara com um cenário de filme de terror. Dois jacarés gigantes travando uma batalha sangrenta bem na porta da sua casa. A briga foi tão feia que os répteis rasgaram a tela de proteção e deixaram paredes e chão cobertos de sangue. Sobrou até um pedaço da cauda de um deles para contar a história. O pior de tudo, o filho de Kyla dormia tranquilamente, a poucos metros da pancadaria. Especialistas da Flórida lembram que entre abril e setembro, os ânimos desses bichos ficam à flor da pele devido à época de acasalamento. Kyla agora deu o alerta geral para a vizinhança. Olho vivo nas crianças e nos pets, porque se um jacaré decide que sua varanda é o novo octógono do bairro, ele não vai pedir licença, não.
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0: É isso que eu digo, a melhor programação com sucesso de montão, 50 minha, com Jorge Henrique Rodrigo.
1: Jorge Henrique Rodrigo? É, Murilinho Fubá. O que é que você tem nessa boca vermelha?

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1: Confira agora a hora certa.
2: 2:03.
3: Que beleza, né? É paradão de sexta-feira, terminando a semana e o fim de tá por aí. Alô, erro, Simone Mendes.

0: Conta a história, Luan.
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Esse é o som do Lua Pereira, Caco de Gente, A Carta de Larissa, Felipe Ferrari, Léo Foguete, Beijo, Beija-Flor. Beijo pra todo mundo e bom fim de semana. Até segunda.

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4: Uma paciente de 53 anos em Nápoles, na Itália, levou o maior susto ao descobrir que seu cirurgião deixou um brinde nada agradável dentro dela. Uma tesoura cirúrgica. Durante 7 meses, ela sofreu com dores insuportáveis e chegou a desmaiar. Mas o médico que a operou inicialmente disse que era apenas uma infecção e receitou remédios. A verdade só apareceu quando a mulher decidiu buscar uma segunda opinião em outro centro médico. Ao ver o objeto nos exames, o novo médico, ao invés de mandá-la direto para a emergência, ligou para o cirurgião responsável pelo erro. O culpado ainda teve a audácia de sugerir que ela voltasse à clínica dele para retirar o instrumento. Mas a paciente, com toda a razão, recusou a oferta e meteu um processo no médico e também na clínica.
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0: Confira agora a hora certa.
5: 2:18.
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2: Grupo Menos é Mais. Pela última vez, Fit Natan.
3: Meu compadre, pode tudo dar certo, mas do nada pode dar tudo errado.

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2: 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Kayla Bundy, uma influenciadora cristã de 27 anos, levou o conceito de leitura sagrada para a cozinha. Morando atualmente em Bali, ela conquistou mais de 500 mil de seguidores ao adotar a dieta bíblica, um estilo de vida onde só entra no prato o que está mencionado nas escrituras. Ela toma caldo de ossos logo cedo, come sardinha, faz pão em casa sem usar fermento de mercado e só toma leite puro, direto da fazenda. Para ela, a comida é uma forma de se proteger, já que acredita que muitos problemas do mundo começaram justamente pela alimentação errada. Ela garante que comendo desse jeito, planejado por Deus, não se sente aquela vontade doida de comer porcaria e nem precisa de dietas restritivas. Ela faz parte de um movimento que está crescendo e que luta para que a gente tenha menos comida cheia de química e mais alimentos naturais como eram antigamente.

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1: 2:37.
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4: Tiocinho, tortura.

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1: De volta nessa sexta-feira. Começando por aqui mais um Conexão Jovem com Sam Smith. Vamos lá. Sextou dia 22 de maio. Sou o Atlan Pietro, de segunda a sexta.

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2: Senhoras e senhores, essa é... E eu amo vocês, Sorriso Maroto.
3: Te amo, meu irmão.
2: Vamos tirar essa onda junto?
3: Bora.
2: Eu sei que vocês amam essa aqui.

0: te amo. Tiaguinho!
1: Tardezinha.
0: Sorriso!
2: Finalizando com o Tiaguinho. A gente vai pro rápido intervalo e daqui a pouquinho tem mais.
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1: Confira agora a hora certa.
2: 3:07.
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4: De volta com Vaquinho. E aí, sextou?

0: finalizando com Jota Quest. Fique bem, a gente vai pro rato intervalo e daqui a pouquinho tem mais com Hermit e Viana, né? Já, já!
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4: Confira agora a hora certa.
5: 3h20.
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0: De volta na programação com Sorriso Maroto e Estrela Maior. Vamos curtir que são as últimas de hoje.

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1: Onde chega? Ó, a gente aqui de novo.

0: finalizando com Isa, Mó Paz, com participação de Ivandro. Vou ficando por aqui, obrigado pelo carinho da sintonia e da participação de todos vocês. E é claro, até a próxima edição. Até lá!
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0: já estamos chegando por aqui com mais um programa Só Clássico Sertanejo. A partir de agora, aquela moda gostosa de ouvir, né? Aquele modão que enche nosso coração de alegria, o nosso coração de saudade. É bom reviver, reviver memórias, reviver histórias, reviver momentos. Só Clássico Sertanejo, o melhor do modão pra gente viajar no tempo. Nessa edição de sexta-feira, 22 de maio, já te convido, aumenta o volume aí e não perca nenhum pedacinho do programa hoje, porque tá sensacional. A gente começa com Barreirito. Onde estão os meus passos? É modão pra ouvir meus com amigos, rádio no último.
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0: Assino com X. Gilberto e Gilmar, teve Zezé de Camargo e Luciano 200 anos, Roberta Miranda outra vez, Barreirito, Onde Estão os Meus Passos. Só sucesso aqui na programação do Só Clássico Sertanejo. A gente volta daqui a pouquinho com mais uma rodada de ouro. Fica por aí.
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2: Confira agora a hora certa.
4: 3:52.

Clássico é clássico e nunca sai de moda. Só lembrando que aqui no Só Clássico Sertanejo, você tem um canal direto para poder participar com a gente, que é o pedidomusical.com.br. Você manda a sua mensagem, você manda o seu alô pra gente aqui e participa, tá bom? Vai ser bom demais ter sempre a sua companhia aqui junto com a gente. pedidomusical.com.br. Vamos que tem sucesso chegando. Cheiro de Shampoo, Christian Ralph.

Ainda espero você, Adalberto e Adriano, Teodoro e Sampaio, Boemi, Amado Batista, Folha Seca e Christian e Ralph, Cheiro de Shampoo. Quanta moda boa, né? Aqui dentro da nossa programação do Só Clássico Sertanejo. Daqui a pouquinho tem mais uma rodada especialíssima pra você.

Já voltamos aqui com o Só Clássico Sertanejo. Deixa eu mandar um abração pra galera aqui ouvindo a gente. Pessoal que tá participando no pedidomusical.com.br, o Elvis. Fala, meu querido. Antero tá aqui junto com a gente também, mandando pro Ítalo, pra Paloma. Quem mais? O Miguel tá aqui curtindo o nosso programa. Kleber, manda um abraço, um beijão bem especial pra minha esposa Regiane e pra todo o pessoal aí da rádio. Adoro vocês. Muito obrigado, viu? Abração bem especial pra todo mundo. Obrigado pelo carinho e pela companhia de vocês. Vamos juntinhos, que tem mais. Agora tem Leandro e Leonardo.

Amor demais, Edson e Hudson. Bruno e Marrone, 24 horas de amor. Teve Luzes da Ribalta, Ataíde Alexandre, Leandro e Leonardo, Bate Coração. É muita moda sertaneja aqui no Só Clássico Sertanejo. Daqui a pouquinho a gente já volta. Já já tem Ronaldo Viola e João Carvalho.

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2: O recado é direto. Não deixe o medo paralisar os seus sonhos, pois o futuro está totalmente nas suas mãos. Os problemas podem até tentar nos desorientar, mas a sua vida é o bem mais valioso que existe e merece ser vivida com coragem. Faça da alegria sua companhia constante e não permita que nada impeça sua caminhada. Celebre cada conquista e siga com a certeza de que você é imparável. E hoje, dia do abraço, um abraço especial para você.
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3: Yes, yes, yes.
1: Ah, que beleza, hein? Obrigado demais pelo seu carinho. Ótima madrugada pra você. 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Confira agora a hora certa.
4: Ativa. 4:24.

Quando a música é sucesso, cai no gosto popular, não tem jeito. Ela vira clássico e toca aqui na nossa programação. Aliás, todo mundo tem uma música que marcou a vida, né? Todo mundo tem uma música que virou clássico pra si e fez história, né? Marcou momentos. E eu quero saber de você, qual é essa música pra você? Manda pra cá o seu pedido, participa com a gente. Vai ser muito bom atender o seu recadinho aqui no pedidomusical.com.br. Essa próxima é a música que marcou a vida de um casal muito especial, o Cleiton e a Sidneia. Muito obrigado, Cleiton, Sidneia. Abraço pra vocês aí, viu? Vamos de Ronaldo Viola e João Carvalho. 40 graus de paixão.

CDE, Guilherme Santiago, Feiticeiros, Correio Paraná, César e Paulinho, Asa Delta, Ronaldo Viola e João Carvalho, 40 graus de paixão. Esse é o seu clássico sertanejo, o melhor do modão.

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1: Confira agora a hora certa. 4:40.

Estamos aqui com o Só Clássico Sertanejo, música boa, de qualidade e, o mais importante, música que faz parte, com certeza, da sua história e do seu passado. Giovana tá aqui junto com a gente, grande abraço para você, Giovana, valeu. Sidão tá aqui também na nossa programação, né? Obrigado, Patrícia, abração para você, para todo mundo. Quem mais? Miguel tá mandando lá pro Jonathan, pra Lúcia, pra Francisca, a Vanessa tá ligada com a gente aqui na programação também, muito obrigado, Vanessa. Valeu pela participação, pelo carinho, pela companhia de todos vocês. Clássicos, clássicos e mais clássicos. Agora tá chegando Rick Renner, Cara Metade.

Boiadeira Errante de Paulo e Paulino, teve Juliano César, Como Eu Chorei, Rick Renner, Cara Metade, é uma melhor que a outra aqui no Só Clássico Sertanejo. Ó, daqui a pouquinho a gente já volta para Saideiras. Fica por aí!

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1: Confira agora a hora certa.
2: 4:54.

Voltamos com só clássico sertanejo. Música de qualidade, sucesso que com certeza faz parte da sua vida, da sua história. Vem com a gente, abrindo esse último bloco tem Guilherme Gustavo, Estrada.

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0: Moçada, estamos aqui começando mais um programa Alvorada Sertaneja. Com a graça de Deus, estamos aqui juntinho com vocês até as 7 horas da manhã, beleza? Então, aquele bom dia especial a cada um de vocês, que Deus abençoe cada um que está aí com seu radinho ligado, com seu celular. E vamos juntos, minha gente. E vamos nesse momento fazer a oração do dia. É, oração com o Padre Alex Nogueira, né? É, oração e a benção final dessa sexta-feira, 22/5/2026. Vamos juntos. E a música que eu preparei para você hoje é com Rick Renner. Não perca a tua fé, porque nós sem a fé nós não somos nada. E a outra é Comparreirito, Hipocrisia. Então vamos juntos lá, compadre Alex Nogueira, fazendo a nossa oração e a benção dessa sexta-feira.
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2: Nesta sexta-feira, dia 22 de maio, dia de Santa Rita de Cássia, a santa das causas impossíveis, nos unimos com você e por você nesta oração da manhã. Fortalecemos a nossa vida na oração. Sabemos que muitas são as batalhas que enfrentamos, até mesmo perseguições, mas nós permanecemos unidos no Senhor. E sabemos que no final, a guerra já foi vencida por nosso Senhor. E quem está unido com Ele sairá vencedor. Que nós permaneçamos unidos ao Senhor. Hoje é o 8º dia da novena ao Divino Espírito Santo. Novena disponível no canal do YouTube, Padre Alex Nogueira. E também neste mesmo canal, iniciamos hoje a novena a Nossa Senhora da Visitação. Para encerrarmos o mês de Maria, para encerrarmos o mês de maio, reze conosco. A novena a Nossa Senhora da Visitação já está disponível hoje, o primeiro dia. E assim, iniciemos agora esta oração da manhã, em nome do Pai e do Filho e do Espírito Santo. Amém. A graça de nosso Senhor Jesus Cristo, o amor do Pai e a comunhão do Espírito Santo estejam convosco. Bendito seja Deus que nos reuniu no amor de Cristo. No dia de Santa Rita de Cássia, ouçamos agora o Santo Evangelho. Evangelho de Jesus Cristo segundo João, capítulo 21, versículos de 15 a 19. Jesus manifestou-se aos seus discípulos e, depois de comerem, perguntou a Simão Pedro: Simão, filho de João, tu me amas mais do que estes? Pedro respondeu: Sim, Senhor, tu sabes que eu te amo. Jesus disse: Apascenta os meus cordeiros. E disse de novo a Pedro: Simão, filho de João, tu me amas? Pedro disse: Sim, Senhor, tu sabes que eu te amo. Jesus disse-lhe: Apascenta as minhas ovelhas. Pela terceira vez perguntou a Pedro: Simão, filho de João, tu me amas? Pedro ficou triste, porque Jesus perguntou três vezes se ele o amava. Respondeu: Senhor, tu sabes tudo, tu sabes que eu te amo. Jesus disse-lhe: Apascenta as minhas ovelhas. Em verdade te digo, quando eras jovem, tu te cingias e ias para onde querias. Quando fores velho, estenderás as mãos e outro te cingirá e te levará para onde não queres ir. Jesus disse isso, significando com que morte Pedro iria glorificar a Deus. E acrescentou: Segue-me. Palavra da salvação. Glória a vós, Senhor. Este encontro de Simão Pedro com Jesus acontece depois da ressurreição. É Jesus ressuscitado que requer de João o verdadeiro amor. E o amor cristão é aquele que se faz com doação, com renúncia e com sacrifício. Amar não é um conto de fadas. Amar não é uma realidade simples que pode se aprender por A mais B. Para amar, é preciso ter fé. Para amar, é preciso crescer na intimidade com Deus. Por isso, dois passos principais para o amor. O primeiro é a humildade. Eu não posso ser orgulhoso, prepotente, autossuficiente e cheio de mim mesmo. Eu preciso ser humilde. E quanto mais humilde, preciso também rezar. E rezar sempre, porque a oração nos une a Deus. Só reza verdadeiramente quem é humilde. Porque o orgulhoso, quando vai fazer uma oração, ele faz uma oração centrada apenas em si. E se esquece de que ele é nada diante de Deus. Por isso, saibamos nós ser humildes e também rezar. Rezar sempre. Quando tomamos essas duas atitudes, temos o espaço para crescer na fé e no amor. São Pedro é indagado 3 vezes por Jesus. Pedro, tu me amas? Sabemos bem que Pedro havia negado Jesus 3 vezes no dia de sua paixão. Mas agora Pedro tem a oportunidade, diante de Jesus ressuscitado, de firmar o seu amor. Sim, Senhor, tu sabes tudo. Tu sabes que eu te amo. Pedro quer amar a Deus. Embora já tenha negado a Jesus, mas ele quer amar. Nós também precisamos querer amar a Deus. Porque apenas dizer que amamos a Deus, mas sem o verdadeiro querer da nossa vontade, de nada adianta. Que o Espírito Santo ilumine o profundo de nosso ser, para que saibamos amar. E amar no caminho da humildade, no caminho da oração, da vida íntima com Jesus. Rezemos com você pelas tuas intenções e principalmente para que saibamos crescer no amor a Deus. Pai nosso que estais nos céus, santificado seja o vosso nome. Venha a nós o vosso reino. Seja feita a vossa vontade, assim na terra como no céu. O pão nosso de cada dia nos dai hoje. Perdoai-nos as nossas ofensas, assim como nós perdoamos a quem nos tem ofendido, e não nos deixeis cair em tentação, mas livrai-nos do mal. Amém. Ave Maria, cheia de graça, o Senhor é convosco. Bendita sois vós entre as mulheres, e bendito é o fruto do vosso ventre, Jesus. Santa Maria, Mãe de Deus, rogai por nós, pecadores, agora e na hora de nossa morte. Amém. Glória ao Pai, ao Filho e ao Espírito Santo, como era no princípio, agora e sempre. Amém. Jesus, manso e humilde de coração, fazei o nosso coração semelhante ao vosso. O Senhor esteja convosco. Ele está no meio de nós. A nossa proteção está no nome do Senhor, que fez o céu e a terra. O Senhor Jesus Cristo esteja contigo para te proteger, esteja à tua frente para te conduzir e atrás de ti para te guardar. Olhe por ti, te conserve e te abençoe. Amém. E a bênção de Deus Todo-Poderoso, Pai e Filho e Espírito Santo, desça sobre vós e permaneça para sempre. Amém. Que nesta sexta-feira você permaneça na paz e na alegria que vem de Jesus. Abençoado dia para você e sua família.
1: Abençoa, Senhor, as famílias. Amém.
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1: Confira agora a hora certa.
2: 5:23.
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5h23 aqui no Alvorada Sertaneja, né? Chegando mais com as boas e velhas músicas sertanejas. A primeira de hoje é com Gina e Geno. Vai pra todos vocês, meus irmãos ouvintes da Ativa FM, a melhor do Brasil. Gina e Geno, cantando e encantando vocês, exatamente 5h24. Você é a minha devoção.

5 horas e 30 minutos aqui no Alvorada Sertaneja, né? A rádio do seu coração, Nativa FM, a melhor do Vale do São Patrício. Um bom dia pra você já da Fazenda, Raizama, né? Que tá ligado no Alvorada Sertaneja. Minha amiga Zélia, mais o nosso amigão aí, o Preto. Adalto também, pra ir na Fazenda Raizama, pra falar no Adalto aí, fica difícil aí, né? É, o Adalto que é o 20 número 1 da Ativa FM, ele e a sua esposa Andréia. Um bom dia, tenha uma ótima sexta-feira a todos vocês aí, viu, Zélia? Que Deus abençoe. Como nós havíamos falado no decorrer da semana, é, rapaz, hoje é 22, viu, gente? Vocês aí do município de Guarino e de região vizinha, né, aqui de Santa Terezinha, hoje é o dia de festa de Nossa Senhora das Graças, lá na capela de Mandinópolis, e o festeiro lá, a Zélia, é, e o Preto aguarda todos vocês lá, beleza? E Nossa Senhora das Graças proteja os seus caminhar ou em prol desta novena, beleza? E às 19 horas, é, a Zélia tá dizendo aqui que tem a missa, né? Então vamos lá, minha gente, nada melhor do que nós louvarmos a Deus, reunirmos para louvar a Deus com muita fé, amor e dedicação. E os festeiros agradecem desde já cada um de vocês, devotos de Nossa Senhora das Graças, da capela no Mandinópolis. Deus abençoe cada um e sinta-se convidado. A Preta e o Preto, melhor dizendo, né? O Preto e a Zélia aguarda vocês lá, viu? E lembrando que após a missa tem a confraternização, né? A parte social. Só vocês indo lá pra vocês verem o que tem lá, né? É, vocês aí, o cardápio lá é de fazer inveja, viu? É bom demais da conta. É pastel, é coxinha, é doce. É aquele doce que os caras vendem. Doce. Como é? Eita, tem bom danado. Não é, Preto? Não é, Preto? O Preto tá lá esperando vocês, mas eles fizeram, e toda a comunidade do Mandinópolis. Seja o nosso convidado especial de Guarinos, né? De Santa Terezinha. É, de Pichás, Pilar de Goiás, enfim, todos cristãos devotos de Nossa Senhora das Graças. Beleza? Que Deus abençoe cada um, gente, tenha uma ótima sexta-feira.

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6: Olá, hoje é sexta-feira e você confere as primeiras informações do dia. A operação contra a lavagem milionária de dinheiro do crime organizado que levou à prisão ontem da advogada e influenciadora Deolane Bezerra, suspeita de envolvimento com o PCC, começou em 2019, com a apreensão de bilhetes dentro da penitenciária 2 de Presidente Venceslau. Deolane foi presa ontem em sua mansão em um condomínio de luxo na Grande São Paulo, na Operação Vernix, realizada pelo Ministério Público de São Paulo, em conjunto com a Polícia Civil. Após retornar de uma viagem à Itália. Voltamos em instantes com mais um bloco de notícias.
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8: Confira agora a hora certa.
11: 5:38.
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1: Agora, 5h39 aqui no Alvorada Sertaneja, já estamos de volta, né, com a boa e velha música raiz sertaneja para todos vocês. E eu quero atender ele, nosso ouvinte, é o Alexandre, que está ligadinho no Alvorada Sertaneja. Giovanni, eu quero ouvir duas músicas aí, meu irmão, somente para curtir. É, uma com Sandro e Ronaldo, Chuva Grossa, outra com de Paulo e Paulinho, Asa Branca. Eita, trem mó danado. Então vamos curtir esse modão juntamente com o nosso amigo Alexandinho aí, viu, gente? Vocês que estão ligadinhos no Alvorada Sertaneja, bora curtir. Sextão de vez, então sextou com Sandro e Ronaldo, Chuva Grossa, depois de Paulo e Paulinho.

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3: Aquele cafezinho logo após o almoço é um ritual para muitas pessoas. Mas será que ele faz mal? A resposta é: depende da sua saúde. Para a maioria das pessoas, o café estimula a produção de ácidos no estômago e a liberação de gastrina, o que pode até ajudar a acelerar a digestão. Porém, se você sofre com refluxo ou gastrite, a cafeína pode relaxar a válvula do estômago e piorar a queimação. É isso aí, viu? O segredo é observar como seu corpo reage. Se sentiu conforto, o café está liberado. Se sentiu azia, melhor evitar.
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14: Confira agora a hora certa.
15: 5:54.
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6 horas e 54 minutos aqui no Alvorada Sertaneja. Já estamos de volta, né? E eu quero atender ela, nossa grande ouvinte, lá em Tapaci, Goiás, a nossa amiga Marli. Alô, Marli, bom dia pra você aí, minha irmã. Bom dia pra você e pra toda a sua família, ou melhor dizendo, nossa família no povoado de Boa Vista, né, Marli? Ela disse, Alvarinho, eu quero vir um modão com as irmãs Freitas aí, qualquer uma delas. É, eu quero que você ofereça pra Maria, mas o Lourenço. Alô, Lourenço, bom dia aí pra você, meu irmão. Aí sua prima mandando esse modão pra vocês aí, beleza? E oferece também pra Lúcia, é, a comadre Lúcia, que está ligadinha no Alvorada Sertaneja. Então você pediu, Marli, solta o volume do rádio aí, põe assim, Maria. É, a Creuza também, e a comadre Lúcia, solta o volume do rádio porque vai cantar pra vocês as irmãs Freitas, Velho Cuiabá.

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5:58, esse modão aqui vai pra Dona Maria Batista, aí no setor Dona Maria Mineiro, né, que tá ligadinho no Alvorada Sertaneja. Bom dia, Dona Maria, bom dia pra senhora, pra todos os seus familiares, chegando pra senhora aí, ó, cantando e encantando a senhora aí, ó, as irmãs Freitas, preciso chorar.

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0: 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A Polícia Federal investiga uma movimentação financeira que envolve a quantia de 14,2 milhões de reais. O montante teria saído de um fundo de investimento ligado à refinaria, antiga refinaria de Manguinhos, REFT, e repassado para empresas pertencentes a familiares do senador e ex-ministro da Casa Civil, Ciro Nogueira. As informações constam em documento enviado ao Supremo Tribunal Federal. A investigação faz parte de desdobramentos que buscam esclarecer a natureza dessas transferências e se a indícios de lavagem de dinheiro, corrupção ou outras irregularidades fiscais e políticas. Voltamos em instantes com mais um bloco de notícias. 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
7: Confira agora a hora certa.
8: 6:06.
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0: 6:07 aqui no Alvorada Sertaneja. Já estamos de volta com a boa e velha música raiz sertaneja para todos vocês, ouvinte da Ativa FM, a rádio do seu coração. E eu quero atender ele, nosso grande ouvinte, é o meu amigo Tatá, lá no Rio do Peixe, do Zanguiá, lá ligadaço no Alvorada Sertaneja. Ele é com a comadre Lúcia, né, sua esposa, e toda essa nossa gente querida de Rio do Peixe, que sempre curte a melhor do Brasil, que é a Rádio Ativa FM, né, Tatá? 96,7, a melhor do Brasil, onde só toca modão, só toca sucesso pra vocês, às 5 horas... até 7 horas da manhã com esse amigo de vocês, né? Só modão e só sucesso, só alegria aqui na Ativa FM com as músicas raiz sertaneja pra todos vocês. Então ele pediu um modão aqui pra todos que estiverem na escuta do programa, né? Pra você lá do Barreiro Branco, Arara 1, Arara 2, Arara 3, enfim, toda essa nossa gente querida, né, Tatá? Então oferece esses modões também, meu irmão, além dos seus parentes e amigos aí, meu irmão. O microfone da Ativa FM tá à sua disposição, meu amigo.
1: Fala, Vani. Bom dia. Como é que você tá, bom? Eu tô bom. Vani, quero pedir uma música aí. É, Menino da Porteira, com o João Paulo Daniel. Aí eu quero oferecer pra minha esposa Lúcia, pro Ireni, Ivan, quero oferecer também lá pro Bajara, mas a Cida, a filha da Nazaré, e quero oferecer para todos do Bairro Branco, também para você, viu, Rony? Estamos com aí, Dimazão, Carlinho, cunhado Dimazão, quero oferecer para todas as pessoas que estão ouvindo, estou sentindo aí na rádio aí, porque essa rádio para nós faz muita falta, sabe? É bom demais, assunto só um mordão mesmo, que é a chamada, né? E quero oferecer pro Manezinho, Dom Zico, Antônio, viu? E pra todo que estiver ouvindo, viu?
0: Valeu, meu irmão! Você pediu, está aí, Daniel, cantando e encantando vocês, onde são 6:09.

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2: Confira agora a hora certa.
8: 6:18.
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6h18, seguindo com o nosso programa, e eu quero atender ela, ouvinte, é a Nissinha, que está aí ligada no Alvorada Sertaneja. Ela disse: Giovanni, passa um modão aí para meu irmão Nabé, que está lá ligadaço no Alvorada Sertaneja. Ela: alô, Nabé, bom dia para você, meu irmão, bom dia para você, para sua esposa Daiane, sua filha Yasmin, Riquel, calça a botina, você mais seu pai, porque agora você vai ter que arrancar o solado da botina aí no cimento aí, viu? É, rapaz. Põe Yasmin junto aí também, viu, Yasmin? Chega junto aí, Riquel, porque tá chegando pra você o Nabé aí, arrancar o solado da botina, esse catira caipira pra vocês, meu irmão.

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1: 6:22, eu quero atender ele, meu grande ouvinte, Zé Milton, lá da Fazenda Cedro, né? Ele disse: Alvari, passa um modão pra mim aí, boiadeira errante, e ofereço pra minha esposa Gumercina, né? E pra todos que gostarem da música. Alô, Zé Milton, beleza, meu irmão? Continua passando os seus áudios, que a gente vai atender você com o maior prazer, com o maior carinho, meu irmão, como eu vou atender agora, utilizá-lo pra você e pra todos que gostarem da música, né, Zé Milton?

0: 6h26 aqui no Alvorada Sertaneja, né? E eu quero atender o meu grande ouvinte, Hilton, lá da Fazenda Recanto. Bom dia aí, meu irmão. Bom dia pra você e pra todo que está aí na escuta da música, né? Oferece o modão aí, meu irmão.
1: Bom dia, Zanil. Tudo bom? E tá bom? Graças a Deus. Acabei de chegar no portão aqui, som tá no programa. Falta duas músicas boas pra mim aí, ó. Menina de 14 anos e Gersina. Mereci pra minha irmã Carolina. Dá uns tiros debaixo da cama da Carolina aí pra pôr ela em pé aí. Pôr um café pro maridão e tirar o leite, ó. Fica dormindo até tarde, até a moda que levanta. Em vez de cuidar, vai pro sofá, vai dar no sofá.
0: Eita, trevão danado, e você pediu, está aí, meu irmão. Então vamos lá, porque já são 6h27. Ginigeno, Gersina.

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6: Uma das dicas mais simples para desinchar é trocar o saleiro por ervas naturais. Temperos como salsinha, aipo, gengibre, têm propriedades medicinais que estimulam a urina e melhoram a circulação. A salsinha, especificamente, é um dos diuréticos naturais mais eficazes que existem. Sabia dessa? Experimente temperar sua comida com ervas frescas e usar o gengibre em chás ou sucos. Você reduz o consumo de sódio, ganha em sabor e mantém o corpo muito mais definido e livre do inchaço indesejado. Pega essa dica.
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0: Olá, hoje é sexta-feira e você confere a previsão do tempo para a região centro-oeste. Predomínio de tempo seco e calor em Goiás, Mato Grosso e Distrito Federal. A umidade do ar fica baixa durante a tarde. Mato Grosso do Sul pode começar a sentir mudanças no tempo por causa da frente fria que sobe do sul.
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1: Confira agora a hora certa.
2: 6:39.
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4: Seis horas e quarenta minutos, seguindo com o nosso programa Alvorada Sertaneja, né? E eu quero acabar de atender ele, meu grande ouvinte, Hilton, lá da Fazenda Recanto. Ele pediu duas músicas e só passou uma, viu, seu Hilton? Mas eu quero explicar pro senhor o porquê. É, porque às 6:30, nós temos uma propaganda aqui que ela tem que passar às 6:30 sem faltar e sem passar um minuto, um segundo, beleza? Então, por isso que não deu tempo, mas agora tá aqui na pontinha da agulha, né? O senhor pediu em Gini Geno, Gersina foi cantada, e agora Gini Geno, morena de 14 anos, chama que essa mulher...

6:43 aqui no Alvorada do Sertanejo, né? Eu quero tudo ela, Nissinha, manda mais um modão pro seu irmão Nadel, é seu irmão Rosane. Manda esse modão pra você, viu, Nadel, Riquel, Yasmin, Daiane, é pra você, passa no seu

Às 6 horas e 46 minutos aqui na Alvorada Sertaneja, vocês acabaram de ouvir Passando o Sininho com André Andrade, né? E rodando mais música, chegando mais modão sertanejo pra todos vocês. Alô, meu amigo José de Limbas aí no município de Nova Iguaçu, Goiás. Bom dia, meu irmão, um abraço pra você e todos os seus familiares aí. Vai a próxima música do programa pra você aí, beleza? Porque aqui na Ativa FM, meu irmão, só é modão e só sucesso. Até 7 horas da manhã, esse amigo de vocês. Eu quero atender ela, minha grande ouvinte.

0: Tiel, Carlinda Fazenda Alegre, município de Campos Verde. Um abraço, meu irmão. Bom dia pra você aí. E oferece as músicas aí pra seus familiares e amigos aí, meu irmão. O microfone da Ativa FM tá à sua disposição, meu irmão.
1: Bom dia, meu amigo Rony de Oliveira, que é o Carlinho da Fazenda. Queria mandar um rodão aí pro seu cunhão, pro cunhado de Mazão, pro Neto, pro Davi, pro Rivail, pro meu pai Giovano aqui no Campos Verde, pro meu amigo Tatá e pra todo mundo lá do Barreiro Branco. E a música que eu quero que você manda pra nós aí é Rony Robson, Mulher Sensual, Felipe Falcão, Hoje Não É Nosso Dia, e Duas Camisas com o Milionário José Rico. E a música vai pra você também, meu amigo, e pra todos os ouvintes aí.
0: Valeu, meu amigo Carlinho, você pediu, está aí então, um modão aí, Mulher Sensual.

lenda e fita. Seguindo com o nosso programa Alvorada Sertanejo, né? Porque as horas já me mandam embora, mas a última de hoje eu quero atender ela, minha grande ouvinte, Neuza Vilinho, lá na Água Branca, né? Ela deixa aqui registrado o aniversário das suas duas filhas, né? É que foi ontem, a Maria Divina e a Marisete. Alô, Maria Divina, aquele abraço, um bom dia pra você aí. E toda a sua família, né? Aí a mamãe deixa registrada aqui na Ativa FM o aniversário seu, viu? Que foi ontem, mas ela tava sem internet lá, né? Não conseguiu passar a mensagem aqui pra Ativa FM, mas hoje ainda dá tempo, viu, Maria Divina? Você e a Maria, a Marisete, né? Melhor dizendo, a Marisete aí, aniversariante do dia. Parabéns, parabéns da mamãe, do papai, dos irmãos, sobrinhos, sobrinhas, né? Todos que estão aí direcionados à sua família aí, deseja tudo de bom pra vocês aí, beleza? Que essa data repita por muitas e muitas vezes. A mamãe Neuza, o papai Avelino e as irmãs e irmãos oferecem esse modão e deseja tudo de bom pra você. A música que ela manda de presente pra você nessa data tão importante do seu aniversário, Ginigino, Nossa Senhora Aparecida, depois vem João Mineiro e Marciano, seu amor ainda é tudo, viu? Dona Neuza, aquela mãe carismática aí, deseja tudo de bom pra vocês. Diz que o amor de vocês pra ela ainda é tudo.

vocês, está acabando de ouvir aí essa linda música, presente de aniversário aí da Dona Neuza para suas duas filhas, né? É, a Maria Divina e a Marisette, né? Sinta-se parabenizada aí por sua família, meninas, que Deus abençoe cada um de vocês. E a outra música é João Mineiro e Marciano. Seu amor ainda é tudo. Parabéns, parabéns da mamãe Neuza e do papai e de todos os seus familiares. Um abraço, gente. Fique com Deus. Deixo meu abraço a cada um de vocês. Volto na segunda-feira, se Deus quiser.

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1: Confira agora a hora certa.
8: 7:18.

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1: 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Sexta-feira, papai, o dia mais feliz da semana, hoje dia 22 de maio, comemoramos o dia do abraço. Pode abraçar quem você ama. Eu, Edu Ferreira, tô chegando por aqui na Melhor do Seu Rádio com mais uma edição do nosso Blitz Sertanejo. E o Blitz Sertanejo tá bom demais nessa sexta-feira. Como eu já chego então? Metendo o pé na porta, abrindo a contagem com a posição de número 7 pra Danilo e Davi. Apaga, apaga, apaga.
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3: Eu acho que você tem que mandar aquela mensagem. Mas manda o que tá no seu coração.
4: Porque se fosse eu falaria mais ou menos assim.
5: Ei, boa noite. Antes de te bloquear, eu só vim te dizer que a partir de hoje pode tocar o terror, fazer o que quiser fazer. A boca é sua, curte sua farra. Sinto mais nada.
3: Não, apaga, apaga, apaga.

Gaga, coleguinha Simone Mendes, na posição de número 6. Agora vem chegando ela, música bonita pra gente relembrar, Leão, com a Marília Saudade Mendonça, na posição de número 5.

0: Confira agora a hora certa.
1: 7h57.
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3: E tá chegando aquela hora gostosa, hora da gente relembrar agora aqui no nosso Blitz Sertanejo. Chegou a hora de você curtir junto comigo o nosso quadro Blitz Retrô.
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3: E no Blitz Retro de hoje a gente vai relembrar o sucesso É Nós Fazer Parar Papá, lançado lá em 2012 pelo Michel Teló com o grupo Sorriso Maroto. Essa faixa aí, que mistura sertanejo e samba, faz parte do álbum e DVD Sunset. Bora relembrar? Michel Teló com Sorriso Maroto, É Nós Fazer Parar Papá.
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11: Oi, minhas lindas. Estou por aqui. Quero saber se você também quer montar um look de inverno sem perder o conforto. O frio chegou, então se joga no duo infalível de vestido com bota, estilo Ersten. A maior tendência boho chique da temporada. Para os dias mais gelados, a sobreposição com uma jaqueta jeans alongada mantém o estilo retrô e te deixa bem quentinha. Seja com peças estampadas ou no total denim. Essa combinação é poderosa e não exige esforço nenhum para te deixar impecável. Aposte nessa vibe e sinta o poder. Looks quentinhos, estilosos e cheios de personalidade. A gente ama, né? Então, bora apostar nessa tendência e arrasar neste inverno.
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É sexta-feira, bom dia, ouvintes da Ativa FM de Santa Terezinha de Goiás e toda a região. Hoje é sexta-feira, vamos começar mais um programão com a oração da manhã. Sandy Júnior! Na abertura do nosso programa, para você ter paz espiritual e fé para vencer todos os obstáculos, vem aí a nossa oração da manhã. Momento de fé, oração da manhã. Oração do Credo. Creio em Deus Pai Todo-Poderoso, Criador do céu e da terra. Em Jesus Cristo, seu único Filho, nosso Senhor, que foi concebido pelo poder do Espírito Santo, nasceu da Virgem Maria, padeceu sob Pôncio Pilatos, foi crucificado, morto e sepultado, desceu à mansão dos mortos e ressuscitou ao terceiro dia. Subiu aos céus e está sentado à direita de Deus Pai, Todo-Poderoso, onde há de vir e julgar os vivos e os mortos. Creio no Espírito Santo, na Santa Igreja Católica, na comunhão dos santos, na remissão dos pecados, na ressurreição da carne e na vida eterna. Amém.

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7: Minha gente, atenção, hein? Tô preparadíssima pra te contar tudo de A Nobreza do Amor, meus amigos. Hoje, quinta-feira, Chinua tenta dissuadir Gendal de fazer sua busca por Alica no Brasil. Niara e Alica ficam satisfeitos com o comportamento de Tonho sobre o seu segredo. Dona Menina apoia Tonho. Mundica alerta Mirinho sobre a fuga de Fabrício. Mirinho se desespera ao perceber que levou um golpe do ex-sócio. Diógenes se desespera com a fuga de Fabrício e Graça tenta acalmar o empresário. Tonho reflete sobre suas diferenças com Alica. Dumi se preocupa com a conclusão de Gendal sobre o paradeiro de Alica. Mirinho confessa a Casemiro que não conhecia Fabrício muito bem. Carrapato veste a batina de Viriato e se apresenta a Belmira. Gendal envia Malungo ao Brasil para buscar Alica.
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9: Confira agora a hora certa.
10: 8h29.
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13: Valeu, valeu, minha consagrada, valeu, valeu, meu consagrado, estamos aqui, hein? Nesta sexta-feira, sextou bonito, dia 22 de maio, a lua continua nova, mas amanhã ela se torna crescente a partir das 8 horas e 10 minutos, razão pela qual eu vou passar uma simpatia para você ser muito amada e que tem que ser feita na lua crescente. Então você pode fazer a partir de amanhã, a partir das 8 horas e 10 minutos, tá? Agora Camila Ravanelli chegando com tudo, hein? Trazendo as previsões astrais para o seu signo. Bom dia, Camila!
14: Bom dia, João! Sextamos, hein? Mais uma semana sendo concluída com muito sucesso e agora tô aqui pronta para em condições de pra te contar como estão os astros nessa sexta-feira com o horóscopo do João Bidu. Oi, Áries! Hoje as responsabilidades familiares podem pesar, trazendo alguns desafios no convívio. Cuidados com a saúde abdominal são importantes, mas à tarde a sua disposição aumenta, tá? No amor, as conversas vão fortalecer a conexão e trazer mais harmonia ao seu relacionamento. Sua cor hoje é magenta e os palpites são 46, 45 e 10. Alô, Touro! Cuide de si e evite conflitos, porque o seu bem-estar pode oscilar nesta sexta-feira. A tarde promete ser mais acolhedora e favorável para as finanças. No amor, evite julgamentos pela manhã. A calma retorna à tarde, renovando o clima com quem você gosta. Sua cor? Azul. E os palpites para hoje são 47, 25 e 2. Geminiana, geminiano, hoje é importante controlar os gastos e evitar tentações financeiras, porque o clima confuso pode gerar despesas impensadas. No amor, o dia começa tenso, mas a conexão melhora à tarde, deixando tudo mais leve e propício para conversa sobre o futuro. Sua cor do dia é creme e os palpites para hoje são 60, 35 e 33.
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exatamente pensando assim. Falando de flores em nossas vidas. Falando de momento especial como esse que a gente está vivendo aqui. É por isso que eu brigo sempre, eu sempre digo: o bem mais precioso que a gente tem é a nossa vida. O maior presente que Deus nos deu, a nossa vida. Portanto, viva a sua vida. Não viva a vida de ninguém. Vale a pena viver cada minuto, cada segundo da sua vida. Eu vim aqui na vida, no mundo, apenas para viver a minha vida. E eu quero viver a minha vida. A minha, a sua, é muito importante para aquele cara que está lá em cima. A nossa vida é importante para ele. Importante para nós, para as pessoas que nos amam. Portanto, não descrença, não desista. Pensa apenas que você tem. Você veio aqui para ser amado e para amar. Eu amo a minha vida, amo a vida de vocês. Obrigado. Eu quero viver a minha vida.

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1: Confira agora a hora certa.
4: 8h46.
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0: bom demais. Valeu, Ana Castela.
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0: O nosso entrevistado da semana no quadro Biomédico, meu amigo, é o Dr. Frederico Nacruz, PhD em Medicina e Intensivista. Bom dia, doutor.
1: Fala, Sandes. Sexta-feira, estou aqui de novo para responder mais uma pergunta aí. Manda abraço.
0: Doutor Frederico, o colesterol foi muito noticiado na virada do século. Parece ter sumido das manchetes. Deixou de ser ameaça?
1: Verdade, Sandes. O colesterol, ele não é um vilão. Cerca de 60% do cérebro é formado de colesterol. Nossos hormônios dependem do colesterol. A capa da membrana celular é de colesterol. Então, o colesterol é uma molécula, é um lipídio fundamental para a sobrevivência humana. Outro motivo que ele não é vilão, que ele é essencial, é que 70% a 80% do nosso colesterol, a produção é no fígado, independente da dieta, ou seja, 20% do nosso colesterol vem da dieta. Outra coisa, o colesterol ruim, quando ele deposita nas artérias, ele teve que se oxidar, ou seja, ele teve que mudar a sua molécula e a parede das artérias também se oxidaram, via cigarro, via glicemia elevada, pressão arterial elevada, poluentes do ar ambiente. Então aí teremos um processo de aterosclerose iniciado.
0: Dr. Frederico, calcula-se que 4 entre 10 brasileiros tenha os níveis de colesterol acima do recomendado, e se procede?
1: Para controlar o colesterol ruim, utilizamos do tratamento não farmacológico, que seria uma dieta balanceada, associada a uma atividade física constante, disciplina nas atividades físicas, mais ou menos em média 150 minutos de atividade moderada por semana, aliada ao tratamento farmacológico. O especialista vai definir, de acordo com o risco daquele paciente, o uso de hipolipemiantes, seja por fibrato, seja por estatinas.
0: Dr. Frederico Nacruz, muito obrigado e até amanhã.
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2: Bom dia aos ouvintes da Rádio Ativa, muito especial, muito especial. 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
5: Bom, minhas lindas, sextou com aquele look cheio de luz e informação de moda. A camisa cropped com nó e estampa patchwork é a escolha certa para um visual divertido e super moderno. Então combine com uma saia midi vibrante e, se quiser ousar, finalize com uma bota estilosa, uma sandália de tiras. É a produção perfeita para emendar o trabalho com happy hour, esbanjando criatividade. Arrase, minha linda, nessa sexta-feira e no fim de semana. Você nasceu pra brilhar.
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11: Pra você do signo de câncer, hoje, ó, atenção no trabalho, tá? Porque tensões com o Netuno podem gerar mal entendidos. Tenha tranquilidade para manter equilíbrio emocional e organizar as suas finanças. No amor, o dia começa instável, mas a harmonia vai crescendo e deixando o clima mais leve e confiante. Sua cor do dia é vermelho e os palpites para hoje são 54, 27 e 19. Atenção para você do signo de Leão. Hoje, com a Lua em Leão, mantenha a calma nas relações, evitando conflitos e cismas. Sua produtividade melhora à tarde, facilitando conquistar seus objetivos. No amor, os altos e baixos podem surgir, mas o entendimento promete predominar. Encontros com os amigos rendem boas paqueras, tá? Sua cor do dia, roxo, e os palpites para hoje são 36... 39. Virgem! Hoje é importante agir com cautela nos relacionamentos, evitando julgamentos precipitados e também fofocas. No trabalho, a tarde traz oportunidades de conquista e reconhecimento. À noite, o romance se intensifica, podendo surgir uma conexão especial com alguém próximo. Aproveite seu dia com harmonia, virginiana e virginiano. Sua cor, lilás, e os palpites para hoje são 34, 25 e 16.
0: Confira agora a hora certa.
12: 9h20.
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1: O ministro da Fazenda, Dario Durigan, divulgou o balanço do programa Desenrola, confirmando que mais de 1 milhão de brasileiros já foram beneficiados. No braço do programa voltado para famílias, 449 mil dívidas foram quitadas totalmente à vista, com um desconto médio expressivo de 85%, reduzindo o montante de R$1 bilhão para apenas 154 milhões pagos. Além disso, outras 685,5 mil dívidas foram parceladas e refinanciadas com o mesmo percentual de desconto, transformando 9 bilhões em pendências em R$1,3 bilhão negociado. O balanço também trouxe dados sobre o FIES, que registrou 34 mil contratos refinanciados até o dia 19 de maio. Com abatimento médio de 80%, o valor devido caiu de R$2 bilhões para 410 milhões de reais.
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11: Chegando por aqui, resumo da novela Quem Ama, Cuida, nova novela da Rede Globo. E para essa sexta-feira, a Adriana se emociona quando Pedro entrega a pulseira que ela havia perdido. A Adriana se surpreende com Pilar, que surge na casa que Arthur emprestou para a família da jovem e questiona o que eles estão fazendo no local. Pilar é hostil com Adriana e acusa ela e a família de terem invadido a casa onde foi criada. André fica contente ao saber que Pedro será pai. Ulisses, Pilar e Silvana decidem falar com Arthur sobre o irmão ter alojado a família de Adriana na casa em que eles moraram. Arthur discute com a família. Otoniel fica animado com a possibilidade de trabalhar em uma banca de flores.
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6: Confira agora a hora certa.
12: 9:32.
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0: de 5 mil soldados dos Estados Unidos para a Polônia. Congresso derruba veto de Lula e libera doações do governo em período eleitoral. Bilhetes de lideranças do PCC em presídio deram início à investigação que prendeu Deolane. Receita abre consulta ao maior lote de restituição do imposto de renda da história. 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
0: O presidente dos Estados Unidos, Donald Trump, anunciou o envio de um contingente adicional de 5 mil soldados norte-americanos para a Polônia. O líder da Casa Branca justificou a movimentação militar com base na forte aliança e proximidade política com o recente eleito presidente polonês, Karol Nawrock. Trump destacou que teve a honra de apoiar Nawrock em sua campanha vitoriosa e celebrou a relação estratégica entre as duas nações. Com o reforço das tropas em solo polonês, o governo americano busca consolidar sua presença militar na Europa Oriental e estreitar os laços de defesa mútua com o novo governo de Varsóvia. O Congresso Nacional derrubou o veto do presidente Lula que proibia a doação de bens, dinheiro e benefícios a estados e municípios nos 3 meses anteriores às eleições. Com a decisão, passa a valer a nova regra aprovada no fim de 2025, que abre uma exceção na lei eleitoral. Agora, os repasses e entregas de materiais estão liberados durante a campanha, desde que o município ou estado beneficiado tenha alguma obrigação contratual ou contrapartida para cumprir em troca. Historicamente, essas transferências eram proibidas nesse período justamente para evitar que governantes usassem a máquina pública para favorecer candidatos aliados. A investigação da Polícia Civil que resultou na prisão da influenciadora Deolane Bezerra na quinta-feira começou em 2019, após a apreensão de bilhetes manuscritos por chefes do PCC no presídio de Presidente Venceslau, em São Paulo. A partir desses documentos e da análise de celulares de integrantes da facção, os policiais descobriram uma rede de empresas e laranjas usada para ocultar e lavar o dinheiro do crime organizado. Segundo o Ministério Público, a análise das quebras de sigilo revelou conexões diretas e repasses financeiros suspeitos envolvendo a advogada, que ganhou destaque no esquema devido a movimentações financeiras expressivas e incompatíveis com seu patrimônio declarado. A Receita Federal liberou nesta sexta-feira a consulta ao primeiro lote de restituição do Imposto de Renda 2026. Com um montante recorde de 16 bilhões de reais, o lote beneficiará mais de 8,7 milhões de contribuintes, representando 40% de todas as devoluções previstas para o ano. O dinheiro será depositado nas contas bancárias no dia 29 de maio, mesma data que encerra o prazo final para o envio das declarações. Essa primeira etapa prioriza idosos, pessoas com deficiência ou doenças graves, professores e contribuintes que utilizaram a declaração pré-preenchida ou optaram por receber via Pix.
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6: Olá, meus amigos, tudo bem com vocês? É sexta-feira, dia 22 de maio. Hoje é o dia do abraço. Então, ó, um abraço bem apertado pra você. O Pílulas de Felicidade tá chegando por aqui com aquele recadinho pra deixar o seu dia mais feliz. Sextou com foco na solução e pé no acelerador, porque remoer problemas não resolve a vida. Não deixe o medo paralisar o seu futuro. Encare os desafios, decida resolvê-los e ganhe tempo para o que realmente importa. A vida é curta demais para a gente perder um segundo sequer.
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4: Confira agora a hora certa.
10: 9:54.
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5: E nós também chegamos por aqui para te dar aquele abraço. Afinal, hoje é dia 22 de maio, sexta-feira e dia do abraço. Então, ó, sinta-se abraçada, aconchegada e acolhida. Eu sou a Kelly Gomes e você não precisa enfrentar os desafios da mente sozinha. Terapia é o melhor caminho para organizar as emoções. Conversar com um profissional ajuda a evitar que a ansiedade domine os seus dias e traz novas perspectivas para a maternidade. E olha aqui a diquinha. Muitas faculdades oferecem atendimento psicológico gratuito ou com valor social se o orçamento estiver apertado. Buscar ajuda é um ato de coragem e amor por você e pelo seu filho. Invista na sua saúde mental. Aproveita que hoje é dia do abraço e dá esse abraço na sua alma. É isso que é a terapia. Ótimo final de semana pra você e a sua família. E segunda-feira a gente volta a se encontrar, tá? Até lá.
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6: Confira agora a hora certa.
7: 10:06.
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2: Libra. Oi Libra, hoje é um ótimo dia para explorar novas oportunidades na carreira e conquistar aliados importantes. Mantenha a leveza e busque momentos diferentes para renovar a sua energia. No amor, cuidado com possíveis mal entendidos no início, mas tudo se acerta no fim do dia, fortalecendo a sua relação. Sua cor hoje é preto e os palpites são 27, 25 e 52. Para você do signo de Escorpião, hoje os astros trazem altos e baixos que podem afetar o seu bem-estar. Fique atento aos sinais do seu corpo e consulte um médico se necessário. No financeiro, oportunidades surgem para negociações e investimentos. No amor, seu charme atrai atenção, podendo despertar interesse de alguém e acender a paixão. Sua cor do dia é cinza e os palpites para hoje são 33, 42 e 17. Sagitário. Alô, alô, Sagitário! Hoje evite gastar demais e tome cuidado com golpes ou negociações suspeitas para proteger seu bem-estar e dinheiro, tá? As relações ficam leves e agradáveis, especialmente à tarde, facilitando bom entendimento com todos. No amor, os sonhos ganham força e o romance se torna mais harmonioso com o tempo. Sua cor do dia é salmão e os palpites para hoje são 16, 18 e 25.
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1: O governo federal anunciou mudanças para agilizar a recuperação de contas no portal gov.br, canal que centraliza os serviços digitais do país. A medida foi desenhada principalmente para ajudar usuários que perderam ou trocaram de celular e enfrentavam dificuldades para reaver o acesso. A partir de agora, o cidadão poderá cadastrar um e-mail alternativo específico apenas para o resgate do perfil. Segundo o Ministério da Gestão e da Inovação em Serviços Públicos, o processo que antes demorava até 3 dias úteis para ser validado, agora será concluído em poucos minutos de forma totalmente digital e automática.
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3: Confira agora a hora certa.
5: 10h21.
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1: Olá, tudo bem? Eu sou Alexandre Ricarte. Está começando mais uma edição do Time News. Vamos às informações. Rússia fixa prazo até julho para ucranianos registrarem imóveis sob regras de ocupação. Operários e mineiros cercam La Paz e exigem renúncia do presidente da Bolívia. Netflix planeja negociar direitos de transmissão da Copa do Mundo de 2030 com a FIFA. Flávio Bolsonaro diz que reunião com Donald Trump depende de convite dos Estados Unidos. Está começando o Time News.
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1: A Rússia fixou o prazo de 1º de julho de 2026 para que proprietários de imóveis em áreas ocupadas recadastrem seus bens nas repartições russas sob risco de confisco. O processo, porém, exige que os ucranianos compareçam pessoalmente às zonas de conflito e apresentem um passaporte russo para provar a posse. Especialistas e autoridades da Ucrânia classificam a medida como uma estratégia de expropriação em massa e passaportização forçada, já que a maioria dos donos legítimos fugiu da guerra, recusa a nova cidadania ou não tem como retornar em segurança. Centenas de operários e mineiros voltaram às ruas de La Paz ontem para exigir a renúncia do presidente Rodrigo Paz, cujo governo enfrenta uma grave crise econômica e social após apenas 6 meses de gestão. Os bloqueios rodoviários promovidos por sindicatos e movimentos sociais já isolaram a capital boliviana, provocando desabastecimento crítico de combustíveis, remédios e alimentos básicos. Enquanto os protestos fecham as primeiras vias e paralisam o comércio, o líder de centro-direita recusa os pedidos de renúncia e insiste na abertura de uma mesa de negociações para conter a onda de indignação popular e reverter o cenário de recessão no país. A Netflix pretende entrar na disputa para adquirir os direitos de transmissão da Copa do Mundo de 2030. O movimento representa uma mudança histórica e agressiva na estratégia da empresa, que até então focava em documentários e eventos esportivos ao vivo menores, mirando agora o maior torneio de futebol do planeta. Atualmente, os direitos de transmissão da Copa nos Estados Unidos pertencem à rede de TV Fox, mas o contrato se encerra logo após o Mundial de 2026. O senador e pré-candidato à presidência Flávio Bolsonaro, do PL do Rio de Janeiro, afirmou que um eventual encontro com o presidente americano Donald Trump só ocorrerá sob convite formal da Casa Branca. O parlamentar negou categoricamente os rumores de que ele e seu irmão Eduardo Bolsonaro teriam solicitado a agenda com o líder republicano. Falando a jornalistas no Congresso Nacional, a equipe do senador indicou que a reunião em Washington pode acontecer já na próxima semana, embora o governo dos Estados Unidos ainda não tenha confirmado oficialmente o compromisso em sua agenda.
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10: Confira agora a hora certa.
11: Tese 33.
12: Todo mundo tem uma história para contar. Escreva a sua em detalhes da minha vida. Mande para sandesjunioroficial@gmail.com. O seu nome e o nome das pessoas envolvidas não serão revelados.
13: Sandy Júnior, amigo da gente, bom dia. Por muito tempo eu pensava que tinha nascido predestinada ao sofrimento. Começando pela minha mãe biológica, que eu não sei por que motivo me abandonou no hospital. No hospital onde ela deu à luz. Mas graças a Deus eu fui adotada por um casal que, pelo menos até os meus 12 anos de idade, cuidaram muito bem de mim. Só que infelizmente o meu pai adotivo, quando eu estava com 12 anos, ele faleceu. Foi um ataque fulminante do coração. Morreu jovem, com 50 anos de idade. A partir de então, as coisas foram piorando cada vez na minha vida. Apesar de ser filha única e adotada, a minha mãe adotiva esqueceu um pouco de mim. Ela que era a mãe dos meus sonhos passou a viver em função de arranjar um outro marido para se casar. Entre meus 11 e 15 anos, passaram pela vida dela pelo menos uns 4 homens e nenhum deu certo. Por fim, ela se acertou com um que para ela foi muito bom, mas para mim foi um inferno na minha vida. Bastava minha mãe sair para ele dar em cima de mim, tentando por tudo ficar comigo, Sandes. Sandes, eu fugia dele mais do que tudo, mais do que o capeta foge da cruz. E eu me trancava no meu quarto, às vezes eu fugia para a casa de uma amiga minha que morava perto da minha casa, só que eu nunca tive coragem de contar para minha mãe, porque eu percebia nos olhos dela, na fala, no coração, que ela era completamente apaixonada por aquele cafajeste. Eu tinha medo de contar, ela não acreditar em mim. Essa situação por aquele cafajeste. Eu tinha medo de contar, ela não acreditar em mim.

Mas ao mesmo tempo eu me sentia segura por saber que alguém que gostava de mim, que queria namorar comigo, estava me dando a maior força e o maior apoio. Resolvi contar para minha mãe. Aproveitei que ele não estava em casa e contei. Eu estava com razão, porque ela não acreditou, quase que bateu em mim, me chamou de filha ingrata, ingrata. Te peguei para criar com todo o amor, com todo o carinho, e você quer estragar o meu casamento, estragar tudo depois que eu encontrei um homem de verdade, um homem sério. Só que coração de mãe é coração de mãe, né, Santos? Escondida de mim e dele, ela mandou colocar 4 câmaras escondidas dentro de casa. É claro que eu fiquei arrasada com a reação da minha mãe. Só que ela ficou quieta e eu estranhei. Sandes colocou na cozinha, nos quartos, na sala, e não demorou muito não. Depois que ela colocou as câmeras escondidas, depois de 3 dias, ela viu que eu não estava mentindo. Ela viu que eu trancava a porta do meu quarto e que ele tentava abrir a porta do meu quarto. Ela viu nas câmeras escondidas que ele tentava me agarrar na sala, eu fugia para o quarto e fugia até para a casa da minha amiga, que é minha vizinha. Viu também quantas e quantas vezes nesses 3 dias ele tentou me agarrar. E por que demorou 3 dias? Foi o tempo que a pessoa que instalou a câmera copiou tudo e mostrou para ela, como se diz, os melhores momentos. Ela me pediu perdão, expulsou aquele canalha da nossa casa. Sei que ela sofreu muito por ter perdido o homem que amava, mas ela tem consciência de que se livrou de um crápula, de um futuro estuprador. Sandes, a minha vida caminhou ligeiro para os braços daquele rapaz que me deu todo o apoio, todo o carinho, o colega de aula. Noivamos, casamos, temos um filho e somos muito felizes. Graças a Deus, a minha mãe, que é jovem, conseguiu um homem de verdade, um homem de respeito, que a trata com muito amor e carinho, da mesma forma que me trata, e também os meus filhos, que ele considera como sendo netos dele. Amigo da gente, aí está a minha história. E terminando, eu peço que você toque uma música muito bonita, a música do Daniel, Adoro Amar Você.

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5: Para você do signo de Capricórnio, hoje é dia de cuidar do bem-estar, mantendo a calma e evitando tensões. Sua energia retorna, ajudando a focar nos seus objetivos e nas suas finanças. No trabalho, sua inteligência brilha e você se destaca. No amor, cuidado com pequenos conflitos pela manhã. Chances de paquera surgem para quem está solteiro. Sua cor do dia, azul turquesa. E os palpites para hoje são 5, 22 e 49. Aquariana, aquariano, hoje é dia de cuidar do seu bem-estar para evitar contratempos que possam afetar seu astral. No trabalho, foco e dedicação trazem resultados, enquanto à tarde a sorte pode favorecer as suas finanças. No amor, o dia promete surpresas e momentos de alegria com os contatinhos, deixando tudo mais prazeroso. Sua cor do dia violeta e os palpites para hoje são 54, 12 e 18. Para você do signo de peixes, cuide das finanças hoje, evitando tentações e controlando o dinheiro com firmeza. Tretas familiares podem surgir de manhã, mas à tarde promete diálogo e harmonia. No amor, cuidado com mágoas, mas o clima melhora com compreensão. Aproveite o dia para equilibrar os relacionamentos. Sua cor, azul, e os palpites para hoje são 45, 12 e 57. E ele tá de volta, João Bidu, com uma simpatia para ser muito amada. Conta aí, João, é com você.
6: Valeu, valeu, Camila. E vamos então à simpatia para você ser muito amada, que precisa ser feita na lua crescente. Não pode fazer hoje, porque ainda estamos na lua nova, né? A lua crescente só entra dia 23 agora, no signo de Virgem, a partir das 8 horas e 10 minutos. Bom, num dia de lua crescente, compre um pedaço de seda azul e envolva nele um olho de cabra, hein? Semente encontrada em casas especializadas em artigos de Umbanda. Guarde esse poderoso amuleto com cuidado para que ninguém saiba que ele existe. Esse talismã vai melhorar bastante o seu astral e você será muito amada, muito amado e feliz. Tá legal? Boa sorte, hein? Amanhã, se Deus quiser, espero todo mundo aqui com a graça de Deus. Um beijo, um abraço forte, saúde e sorte.
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2: Sexta-feira, meus amigos, meu amigo Pet está no ar. Essa semana toda especial de pets no trânsito. Afinal de contas, estamos vivendo o Maio Amarelo, né? Bom, se você quer um passeio sem estresse, comece o treinamento dentro de casa, deixando a caixa de transporte aberta na sala, como se fosse um móvel. Coloque mantas macias e brinquedos lá dentro para o pet se sentir familiarizado e seguro antes mesmo de entrar no carro. Com os cães, deixe a guia e o peitoral sempre à vista para eles associarem o kit à diversão. Preparação é o segredo de uma viagem tranquila para todos.
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9: Confira agora a hora certa.
10: 10h59.
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0: Muito bem, chegando a nossa receitinha de hoje, costela especial na pressão. Ingredientes: 1 quilo de costela de boi, 1 cebola grande, 2 dentes de alho, 1 colher de chá de pimenta do reino preta moída, 1/2 colher de chá de louro em pó, 1/2 colher de chá de cominho em pó. Vou repetir os ingredientes, confere aí. 1 quilo de costela de boi, 1 cebola grande, 2 dentes de alho, 1 colher de chá de pimenta do reino preta moída, 1/2 colher de chá de louro em pó, 1/2 colher de chá de cominho em pó. Modo de preparo: tempere a costela e deixe descansar na geladeira por no mínimo 4 horas. Mas o ideal é temperar à noite para fazer pela manhã. Fica melhor. Tire o tempero e sele os pedaços de costela aos poucos. Depois de todos dourados, volte para a panela com os temperos. Cubra com água fervente e deixe na pressão depois que chiar por 30 minutos. Costela especial na pressão, nossa receita de hoje. Até a próxima e bom apetite.
1: Aquele abraço para você, para todos os ouvintes da Ativa FM. E até amanhã, sábado. Mensagem de fé e otimismo. Se alguém queixar-se da vida ao seu lado, responda com palavras de encorajamento. Não aumente o peso a quem já sente demasiado o peso que carrega. Talvez desse remédio dependa a cura do seu coração desalentado.
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5: A aviação doméstica brasileira atingiu marcas históricas de movimentação de passageiros em abril e no acumulado do primeiro quadrimestre de 2026. Segundo dados da ANAC, 33,7 milhões de pessoas voaram pelo país entre janeiro e abril, volume 6,5% maior que o do mesmo período de 2025 e o maior da série iniciada em 2000. Somente em abril, o país superou pela primeira vez a marca de 8 milhões de viajantes internos no mês, registrando um crescimento de 1,1% na comparação anual. O fortalecimento dos destinos nacionais tem consolidado o turismo como motor de crescimento econômico e geração de renda.
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0: muito obrigado, Valinho.
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3: Número 9. Cleiton e Romário, Se Eu Te Perdoar. Participação Zé Felipe.

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1: 10. Número 7. Fred e Fabrício. Te amar é meu talento.

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1: 10. Número 6. Luan Santana, Dona. Participação Léo Foguete.
2: Luan Santana e Léo Foguete. Luan Cirifé.

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2: Número 4. Elis Juste, Malabarismo.
3: Sabe quando você pega um coração pra consertar?

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Vem, novinha vem, hoje tem cowboy pra você e pra sua amiguinha também. Então vem, novinha vem, aonde beija uma.

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2: Número 1. Matheus e Cauã. Admita. Participação Lauana Prado.
3: Vocês precisam admitir alguma coisa.

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0: Agora são 12:03, o programa Cristo em Seu Lar, da Igreja Evangélica Assembleia de Deus de Madureira, na direção do pastor Divino Simões. Aqui quem fala é o Marcos Bonfim, estou desejando a você, nesta hora, em um nome do nosso Senhor Jesus Cristo, muita bênção sobre a sua vida. Que toda sorte e bênção do Senhor esteja sobre a sua casa, sobre a sua família, o seu trabalho, onde quer que você se encontre aí, o que você estiver fazendo debaixo da graça do nosso Senhor Jesus Cristo, onde as ondas da rádio estiver chegando, seja abençoado nesse dia em nome do Senhor Jesus. Nós sabemos que o nosso Deus, ele é aquele que tem uma interação conosco, ele está agindo no meio de nós e através de nós ele derrama a sua virtude, que as virtudes do Senhor sejam sobre a sua vida, de acordo com as suas necessidades, em nome do Senhor Jesus. Seja abençoado, no nome do amado nosso. Nós estamos aqui nessa devocional de uma hora para podermos exaltar, bendizer o nome santo do Senhor, para podermos declarar as maravilhas do nosso Deus, declarar as grandiosidades e o conhecimento da palavra de Deus, porque nós sabemos que a palavra de Deus ela é cheia de poder. A palavra ela é espada de dois gumes que penetra até junta e medula, espírito e alma, e ela discerne os pensamentos e intenções do coração. Nós sabemos que a ferida que é feita pela palavra de Deus, o impacto que é causado pela palavra de Deus, aquilo que constrange, que é feito pela palavra de Deus, só transmite remédio, só transmite cura e só transmite uma cirurgia de libertação. Nós sabemos que a palavra de Deus ela é poder para nós, para nossa mente, poder para nós, para os nossos corações, poder para nós, para a nossa carne. Ela traz a cura para as nossas feridas físicas, ela traz a cura para as nossas feridas emocionais e ela traz a cura para a nossa alma também. Então, o nosso Senhor Jesus Cristo, manifesto vivo da palavra, ele é revelado através do seu Espírito Santo, que o Espírito Santo tenha liberdade de agir aí sobre os seus ouvidos, sobre os desejos do seu coração, sobre o desejo da sua mente. Muitas vezes nós nos perdemos até em religiões que participamos. Nós nos perdemos por quê? Porque nós nos tornamos religiosos além daquilo que o Senhor tem pedido para nós. E é preciso que a palavra de Deus, ela venha ser revelada para nós, para que nós venhamos entender e nós possamos saber agir com os nossos irmãos, vivendo a verdadeira coinonia, vivendo a verdadeira igreja, vivendo a verdadeira comunhão do Senhor, que é aquela que o nosso Senhor Jesus Cristo pediu para nós. E ele pediu para nós, está do Gênesis ao Apocalipse. A Gênesis ao Apocalipse, palavra de Deus para que nós sejamos inteirados, revelação do Espírito Santo para que nós sejamos cheios de vivificados no Senhor, sabendo que não só o discernimento e o conhecimento humano, mas o conhecimento espiritual e o discernimento espiritual que nos faz ser seres desta dimensão e da outra também, a dimensão humana, física e a espiritual, vivendo essa harmonia e a graça do nosso Senhor Jesus Cristo. Vocês vão ouvir agora Voz da Verdade, o Escudo.
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É, vocês ouviram aí duas versões do hino O Escudo, um hino lindo, né? Um louvor maravilhoso aí, no Voz da Verdade, ouvindo também aí com a Nara e Sara. Bênção de Deus. E os louvores é aquilo que fala aos nossos corações, né? A palavra de Deus cantada, que revela para nós algo e nos alegra, muitas vezes nos incita a buscar a presença de Deus, nos incita a adorar. Eu mesmo gosto de um estilo de louvor que se chama adoração, onde você declara a grandiosidade do Senhor nosso Deus. E aquilo enche o meu coração de alegria. E é esse o motivo, que às vezes nos tempos das dificuldades, nos tempos das lutas, eu canto, eu exalto o nome do Senhor, porque é uma forma de declarar ao Senhor que, apesar de não sentirmos, nós estamos entendendo que Ele está conosco. Apesar de não vermos, nós entendemos que Ele está conosco. Apesar de muitas vezes parecer que não há uma aproximação de Deus, nós sabemos que Ele está conosco, crendo na promessa do nosso Senhor Jesus Cristo, que declarou que Ele estaria conosco até a consumação do século. Eu estava falando com uma pessoa esses dias, estava vendo assim, às vezes o cristão, o protestante, o evangélico, ele acaba sendo um pouco enjoado mesmo, porque a nossa esperança não está em nenhum fundamento que não seja a palavra de Deus. E muitas vezes aquilo que anseia o nosso coração, que nos acalma, que nos alegra, é a palavra de Deus. Então, quando você está ali se sentindo só, você está se sentindo que as coisas não estão conforme aquilo que você deseja, você entende a palavra do Senhor quando Jesus diz: no mundo tereis aflições, mas tende bom ânimo, eu venci o mundo. E aquilo ali acalma o seu coração, porque você sabe que o Senhor advertiu e Ele avisou também que Ele nos sustentaria no tempo da luta, né? A palavra de Deus, quando estamos ansiosos, ela declara, lançando sobre Ele toda a vossa ansiedade, porque Ele tem cuidado de vós. Então, quando nós vamos ouvindo a palavra, e é impressionante, diante das dificuldades, das perguntas que nós temos ali dentro de nós mesmos, é impressionante como aquilo ali flui para nós, a palavra de Deus ela vem para nos sustentar, e muitas vezes quando aquilo que nós temos parece que não sustenta, o Senhor usa uma pessoa para falar da palavra de Deus para nós, e quando às vezes não aparece uma pessoa, acontece um louvor onde o Senhor fala aos nossos corações. Então o Senhor, Ele supre as nossas necessidades sempre. É impressionante, às vezes nós temos carências, que são carências que a nossa carne tem mesmo, e às vezes são carências até pecaminosas, mas a maravilha é de que quando nós recorremos a Deus, Ele vem ali acalentar o nosso coração, Ele vem acalmar o nosso coração, nos tempos da raiva, nos tempos da inveja, nos tempos do ciúme, nos tempos até mesmo pelos desejos sexuais abrasados que há na alma do ser humano. E o Senhor, Ele limpa tudo isso, Ele acontece no nosso coração como um manancial para nós, nos refrigerando, tirando a nossa sede, tirando a nossa fome espiritual por coisas que muitas vezes não deveriam ser, tirando a nossa ânsia até no momento quando você sente que está enfermidade na sua vida, que você pensa assim, e vai acabar tudo. A segurança do Senhor vem também. Já vi casos até de pessoas que não era do propósito de Deus que a cura acontecesse, mas o Senhor trouxe uma alegria profunda ao coração dessa pessoa para que ela entendesse que era a hora de retirada daqui, entender de retirada. Então, o consolo que vem através do Espírito Santo, ele é real, ele é verdadeiro. E a palavra de Deus, ela fala que o choro pode durar uma noite, mas a alegria vem pela manhã. E nós sabemos que aquilo que espera por nós, esse chamado sol da justiça, que é o próprio Jesus, e o Senhor declara que ele é a resplandecente estrela da manhã. Então, por mais que esteja escuro o seu tempo, por mais que pareça que esteja nublado a situação, por mais que pareça que esteja confuso o que você está passando, eu quero dizer uma coisa: Jesus Cristo, Ele é a luz do mundo e Ele vai iluminar na sua vida. O Senhor quer iluminar na sua vida e quer mudar a sua história. Que você possa estar meditando sobre isso, que você possa estar recebendo essa palavra, para que essa palavra venha confortar o seu coração no tempo da luta, que ela venha encher o seu coração de ânimo e de gozo. Seja abençoado em nome do Senhor Jesus. Lembrar a você que hoje
Lá na Igreja Assembleia de Deus acontece às 19h30 o culto de oração. Culto abençoado para você exaltar e bendizer o nome santo do Senhor e para você se aproximar de Deus e colocar todas as suas dúvidas, colocar todas as suas frustrações, todas as suas inseguranças na presença do Senhor e pedir do Senhor. O tempo do culto de oração é uma prioridade da oração, mas a palavra de Deus ela é ministrada, os louvores são, é um culto onde você vai ter mais uma vez relação com o Senhor. Buscar a presença do Senhor, buscar a intimidade de Deus. E nós sabemos que a intimidade do Senhor, ela sempre nos abençoa, nos galardoa e nos fortalece. Esse é o nosso verbete, aquilo que a gente sempre está falando e a gente não vai deixar de falar. Porque o nosso Senhor Jesus Cristo declarou para mim e para você, evangelizai, né? Ide por todo mundo e pregai o evangelho a toda criatura e pregai as boas novas a toda criatura. Aquele que crê e for batizado será salvo, mas aquele que não crê, será condenado. Então nós sabemos que a salvação nossa é pelo caminho de Jesus Cristo e por isso que nós falamos dele, por isso que nós apresentamos ele para você e para nós também, porque o tempo inteiro nós precisamos nos entrar na vida de Cristo, conhecer o Senhor cada dia mais, porque quanto mais nós conhecemos o Senhor, mais a nossa sorte vai sendo transformada, mais a nossa vida vai sendo mudada e mais bênçãos vão ocorrendo sobre a nossa vida. É que você possa estar meditando fortemente sobre esta realidade.

e o nosso Senhor Jesus Cristo estava saindo dos termos de Tiro e de Sidom, aqui no texto de Marcos, no capítulo 7, e onde o Senhor tinha manifestado o poder dele de uma forma poderosa, trazendo a cura para uma mulher sirofenícia, para sua filha que estava miseravelmente endemoniada. E o Senhor Jesus falava também da necessidade de que nós cuidemos da nossa higiene pessoal, como lavar as mãos para comer, mas o que nós devemos tomar cuidado principalmente é daquilo que sai dos nossos lábios, não daquilo que entra, porque o que sai dos nossos lábios é o que nos contamina, né? É porque do dentro, do interior do homem é que saem as maldades do mundo. E depois de falar tudo isso, o Senhor aqui estava saindo da cidade de Tiro e da cidade de Sidom, que eram próximas, né? E ele foi até o Mar da Galileia, pelos meios da terra de Decápolis, e trouxeram-lhe um surdo que falava dificilmente, rogando-lhe que pusesse a mão sobre ele. Uma explicação aqui sobre o termo, que geralmente as pessoas que estavam em situações de esmoler, né, de alguém que mendigo, que precisava de esmolas, essas pessoas elas andavam maltrapilhas e elas tinham autorização para que elas fossem pedir, né? E geralmente os sacerdotes, as pessoas mais ricas da região, eles tinham mania de cuspir para mostrar de quão indesejada era aquela pessoa e quanto aquela pessoa era rejeitada. E é interessante como esse milagre de Jesus aqui, ele mostra que até o Senhor, quando ele mostra em nós alguma exortação ou algo e parece que não ser bom, ele traz a cura e a libertação para nós. Então acompanha aqui. E trouxeram-lhe um surdo que falava dificilmente e rogaram-lhe que pusesse a mão sobre ele. E tirando-o à parte do entre a multidão, pôs-lhe os dedos nos seus ouvidos e cuspiu, tocou-lhe na língua. E levantando os olhos ao céu, suspirou e disse: Efatá, isto é, abre-te. E logo se abriu os seus ouvidos, e a prisão da língua se desfez, e falava perfeitamente. E ordenou-lhe que a ninguém o dissesse, mas quanto mais o proibia, tanto mais o divulgavam. A palavra do Senhor aqui, de uma forma poderosa, revelando para nós, é óbvio e claro, é evidente o milagre de Jesus, a bondade de Jesus, mas a forma como ele foi feito fala muito do nosso mestre, fala muito da identidade de Jesus, a identidade do ser humano 100% homem, 100% Deus, que era Jesus, porque ele estava naquela situação, naquela condição. Eles trouxeram um mendigo, que esse mendigo, ele era surdo e mudo, né? Ele era gago, por quê? Porque ele não sabia ouvir, ele não ouvia, e de repente ele não falava direito. E Jesus simplesmente o segurou, tirou ele para fora do lugar onde ele estava, tampou-lhe os seus ouvidos e cuspiu na sua boca. Agora você imagina, nossa, mas que nojento, Jesus cuspiu na boca dele? Os métodos de Jesus eram assim, não dava para compreender. Em três situações na Bíblia que eu me lembro, que o Senhor usa da questão do cuspe. Um é para que ele cuspiu nos olhos de um cego, o outro é que ele cuspiu no chão, fez uma lama e colocou no Senhor usa da questão do cuspe. Um é para que ele cuspiu nos olhos de um cego, o outro é que ele cuspiu no chão,

aquela pessoa era tão indigno. E o interessante é que quando Jesus cuspiu, ele trouxe a cura. Tudo que o Senhor Jesus faz é virtude. E é maravilhoso isso, que muitas vezes fala assim, eu sou tão indigno diante do Senhor. Com certeza, eu e você somos também. Mas só que o nosso Deus, ele não despreza ninguém. O nosso Deus, ele não deixa ninguém de lado. Quando o Senhor Jesus falou para aquela mulher, para Sirofenícia, pouco tempo antes disso, que ele falou para ela que ela veio pedir, ela era de um povo, era um povo repreendido, é um povo mau, um povo cruel e um povo que não cumpria com a vontade de Deus. Eles eram conhecidos pelos religiosos como os cães, né? Um povo que era devasso, um povo mau, que era da região da Sirofenícia. E Jesus, quando essa mulher foi ter com ele, ele disse uma palavra que pode parecer muito pesada para ela, que ele falou assim, olha, não convém eu dar a comida para os filhos ou dá-la aos cães. Ele praticamente chamou a mulher de cadela, mostrando para ela que ela não era digna. Mas ela reconheceu que ela não era digna. Mas, Senhor, os cães também comem da migalha que cai da mesa de seu dono. E aí Jesus olhou para ela e disse assim, eu nunca vi uma fé assim. Vai, a sua filha foi curada. E uma coisa que me faz entender é que Jesus, ele quer que nós reconheçamos, né? Que nós somos incapazes. Ele quer que nós reconheçamos que nós estamos numa situação que nós não conseguimos falar como esse gago, que às vezes nós não conseguimos ouvir, que às vezes nós estamos como esmolé, como aqueles que são desprezados. O Senhor, ele quer que nós reconheçamos que às vezes a gente está em situação de pecado que nos faz ser tão imundo e sujo quanto essa mulher sirofenícia. Ele quer que nós reconheçamos isso. Mas Jesus, ele não quer que nós reconheçamos isso, não é para que nós sejamos humilhados. Não é por uma simples acusação e você ficar lá, não, você é um miserável mesmo e pronto, acabou. Não, você é um impotente, você é um fracassado, você é uma pessoa errada, você é uma pessoa que é viciada, você é uma pessoa que está envolvida nos seus crimes, você é uma pessoa que pratica erro. Não é por esse motivo que Jesus quer que você reconheça. Ele quer que você reconheça e que você sinta a necessidade de comer das migalhas que caem da mesa do dono, que caem da mesa de Jesus. Que você, que não importa que seja pela saliva, mas que você quer ser curado pelo Senhor. Só que o Senhor Jesus, ele tem muito mais para dar para você. Ele tem muito mais para dar para mim. Então, o reconhecimento dessa dependência é que nos faz receber das bênçãos do Senhor. É o que nos faz comover o coração de Deus. É impressionante como, às vezes, nós somos arrogantes. Nós queremos as coisas de Deus do jeito que nós queremos. Nós queremos moldar a Deus como da forma que nós achamos que ele deve ser. Eu estava observando aquela apresentadora, a famosa Xuxa, que fez sucesso na década de 80 e 90, ela dando uma entrevista e ela falando sobre o Deus dela, que o Deus dela não era dessa forma, o Deus dela não era, que Bíblia que as pessoas estavam vendo isso, porque o Deus dela era um Deus de amor, um Deus permissivo, só que o Deus dela foi o Deus que ela criou. Não é o nosso Criador soberano, porque a palavra de Deus ela fala que nós é que somos dependentes dele. O Senhor ele não fica aqui querendo realizar as nossas vontades como um pai que realiza a vontade de um filho birrento, não. Que a gente, os maiores caprichos da gente, a gente quer pecar, o Senhor libera os nossos pecados, ele deixa que a gente viva do jeito que a gente quer. Não é assim que age o Deus Criador. O nosso Deus Criador, ele tem o reconhecimento que nós nos afastamos dele. E para que haja essa aproximação, é necessário que nós marchemos na direção dele. E marchemos na direção dele porque ele preparou um caminho, ele abriu uma porta para que nós pudéssemos entrar por ela. E é engraçado que esse texto aqui que fala do cuspe, Jesus cospe e fala efatá. E eu quero dizer para você, essa palavra efatá no hebraico, ela tem um sentido de falar abra-te. Né? É interessante que os textos aqui da Bíblia e os textos de Marcos foram escritos em grego, mas essa palavra efatá, ela permaneceu no sentido hebraico, na qual Jesus falou, que significa abra-te. E nessa hora talvez as portas estão fechadas para você, talvez as pessoas estão fechando as condições, os olhos, as oportunidades para a sua vida, talvez pareça que está tudo fechado para você. Talvez pareça que está tudo desarrumado, desorganizado, está tudo fora do padrão, mas o Senhor pode abrir os seus olhos, o Senhor pode abrir os seus lábios, o Senhor pode abrir uma porta simplesmente declarando Efatá.
que seja o efatá de Deus sobre a minha e a sua vida, a abertura de Deus, que esteja a nossa esperança

esperança nessa realidade do Senhor, porque o Deus de ontem, de hoje, age eternamente. O Senhor Jesus, ele é conhecido como Alfa e o Ômega. Antes de nascer como Cristo, como Jesus aqui, ele já havia. No Gênesis, ele estava lá juntamente com o Criador. Ele era o Criador, ele fazia parte do Criador, porque dele, por ele e para ele são todas as coisas. Ele estava com Deus, ele era Deus, assim diz o primeiro texto de João. No Evangelho de João, o próprio Deus, a essência do próprio Deus, antes de encarnar como homem, já manifestava, ou seja, ele não teve princípio, ele sempre houve. Você fala assim, como é que é isso, irmão? Não faço a mínima ideia, porque eu te falo uma coisa, o Senhor, ele é terrivelmente sobrenatural, e eu não entendo de coisas sobrenaturais. Eu vou até onde o meu coração alcança, e o meu coração em Cristo Jesus declarou que ele é o meu Deus, ele é o Criador, e antes sequer dele ter nascido, ele já era. E depois dele ter nascido aqui como homem, ele ressuscitou e ele vive hoje ainda. E eu creio que esse Jesus que vive, esse Jesus que manifesta aqui hoje, através do Espírito Santo, ele está pelos lugares, pela casa, ele está pelos lugares, pelas igrejas, ele está pelo lugar transmitindo as suas palavras, usando a boca das pessoas para falar do amor dele para você e falando, vem meu filho amado, muda a sua sorte, eu quero mudar a sua sorte, levanta-te e venha ter comigo, que eu tenho uma nova história para você. Venha contemplar que eu morri na cruz por seu amor. A maldição que havia sobre a sua vida, a maldição que foi lançada sobre a sua vida, a maldição que as pessoas recorreram, o olho gordo, a maldade que foi lançada sobre você, o olhar de inveja, tudo que foi declarado que você seria um derrotado, vai ser arrebentado agora. A partir do momento que você consiga visualizar que eu morri na cruz do Calvário por amor de você, olha para mim, talvez está sendo difícil, mas o seu coração está ardendo pela essa palavra, peça ao Senhor para o Senhor se revelar para você e se renda diante desse Deus, porque nós sabemos que desse Deus vem a vitória, que você possa sentir a presença do Espírito Santo enchendo o seu coração de um ardor aí, que é um desejo, uma chama pela palavra de Deus, que você possa sentir a virtude do Espírito Santo que mostra que você não é um derrotado, que mostra que você não é um cão, que mostra que você não é um mudo, que mostra que você não foi desprezado, que apesar dos seus erros, o Senhor Jesus vem com a transformação para as nossas vidas. Creia nisso, segura na mão de Cristo, comece a marchar e declare que não acabou, a sua história não terminou e não chegou a fim. Ainda que dedos menearam para a sua vida, declarando que você era um derrotado, eu quero dizer que uma coisa, que tem uma mão que foi perfurada, que está aí querendo te apoiar. E essa mão, ela é poderosa, porque ela venceu o inferno e a morte, e ela pode vencer os traumas da sua vida também. Ela pode quebrar as barreiras, as correntes que te aprisionam. Ela pode tirar tudo que tenta te derrubar, e ela faz te levantar, e ela te tira do lugar do monturo, e ela te faz assentar em meio aos príncipes. Creia nessa verdade, que essa palavra, ela fica aizuando no seu ouvido, que ela fica ardendo no seu coração, que é Efatá, a palavra de Jesus para você, abra-te, que abra uma nova história, que a porta que é Jesus Cristo vem abrir para você e você venha passar por ela, venha receber do amor do Senhor, porque o nosso Deus, ele é poderoso para fazer tudo aquilo que pedimos e que pensamos e tudo muito mais que imaginamos. Creia nesse Jesus, ele é poderoso e ele quer agir na sua vida em nome do Senhor, em nome de Jesus. Amém.

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1: Esse é o programa Cristo em Seu Lar. E lembrando a você, mais uma vez, que hoje, logo mais às 19h30, tem um culto de oração na Igreja Assembleia de Deus. Vá lá para que você possa derramar na presença do Senhor todas as suas imprecações, tudo aquilo ali que você tem para declarar, né, as dificuldades, as reclamações, a ansiedade. Vai derramar na presença do Senhor, é maravilhoso, né? E você tem uma palavra poderosa para receber do Senhor, e você tem louvores para cantar de exaltar o nome santo do Senhor. Participe desse culto abençoado em nome do Senhor Jesus, hoje, logo mais, às 19h30, na Igreja Assembleia de Deus. É bênção de Deus para a sua vida. E eu quero mandar um alô aí para minha amiga aí, abençoada, e para toda a sua família, Elaine. Que o Senhor abençoe você, professora Elaine, e dia de bênção para você e para sua família, em nome do Senhor Jesus. Agora vocês vão ouvir, né? Eu interrompi aí o hino do Delino Marçal. Gosto muito desse louvor. Deus é Deus. Porque independente daquilo que nós achamos, que pensamos, ou que pedimos, ou que recebemos do Senhor, o Senhor é Deus. Tem um texto desse hino, a parte desse hino que eu gosto muito, que fala assim: se a porta abrir, ele é Deus, mas se fechar, ele continua sendo Deus. Se a doença vier, ele é Deus, mas se curado eu for, ele é Deus. Então, independente do que aconteça, nós temos esse Deus e nós cremos nele, porque ele é o único digno de honra e glória e majestade. Não tem outro lugar para você correr, né? E nós sabemos que, independente disso, ele é o nosso Criador e ele sabe mais de nós do que nós mesmos. Ele conhece mais o nosso coração, ele nos ama de uma forma poderosa, e confiando nesse amor do Criador, nós nos alegramos e nos rendemos e damos graça a esse Deus de maravilha.
0: Deus é Deus.

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5: O Inca Voluntário, braço de ações sociais do Instituto Nacional de Câncer, lançou uma convocação urgente para atrair novos doadores para o programa Nutrir. A iniciativa é fundamental para garantir uma alimentação saudável a pacientes oncológicos em situação de extrema vulnerabilidade social, auxiliando na resposta ao tratamento médico. O Inca é a principal referência nacional para o tratamento de câncer pelo Sistema Único de Saúde, e embora suas 4 unidades físicas estejam localizadas na cidade do Rio de Janeiro, a instituição atende diariamente pessoas de diversas regiões do Brasil que viajam em busca de assistência especializada.
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14: Sextou, mas nada de deixar a bagunça acumular para o final de semana, hein? A dica de ouro é a regra do desapego da preguiça. Usou, guardou. Sujou, lavou. Pequenas tarefas de 10 minutos por dia evitam aquela montanha de trabalho no sábado e deixam a sua mente muito mais leve. Combine o jogo com quem mora com você e divida as tarefas de forma leve e divertida. Assim, o seu tempo livre vai ser usado apenas para o que interessa, descansar e ser feliz.
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1: Opa, opa, estamos chegando nessa sexta-feira maravilhosa, meu povo lindo. É o nosso Charme no ar, hoje dia 22 de maio. Hoje é dia do abraço, coisa boa, né? Sexta-feira, dia do abraço. Então, ó, não tem pra ninguém, é só correr realmente, literalmente pro abraço e aproveitar esse dia gostoso da semana com música boa aqui da nossa parte, com você daí arrasando. Só temos a ser feliz, não é mesmo? Bora então, meu povo, começando com Simone Mendes por aqui, o Erro Gostoso.
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Gosta de rua, Felipe Rodrigo, na nossa sequência que só tá começando, sexta-feira maravilhosa, esse dia da semana que já é todo gostoso por natureza, né? Estamos por aqui para completar o colorido do seu dia com aquela dica linda que eu separo sempre para você. Vamos ouvir então?

0: dia.
1: Bom, minhas lindas, sextou com aquele look cheio de luz e informação de moda. A camisa cropped com nó e estampa patchwork é a escolha certa para um visual divertido e super moderno. Então combine com uma saia midi vibrante e, se quiser ousar, finalize com uma bota estilosa, uma sandália de tiras. É a produção perfeita para emendar o trabalho com happy hour, esbanjando criatividade. Arrase, minha linda, nessa sexta-feira e no fim de semana. Você nasceu pra brilhar.
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1: E agora vem chegando Ian e o sucesso Textão.

0: Obrigado, Valinho.
1: Nosso charme encerrando a primeira sequência dessa sexta-feira maravilhosa com Zé Neto e Cristiano. Já já tem mais uma sequência de arrepiar.
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1: Olá, tudo bem com vocês? Hoje é sexta-feira, dia do abraço. Vai começar o Flash Star. Prepara o coração e o gogó, porque a nossa Girl From Rio tá voando alto demais, minha gente. A Anitta foi confirmada na música oficial da Copa do Mundo de 2026, que já ganhou até um teaser lançado pela FIFA. A nossa poderosa vai soltar a voz na faixa Goals, ao lado de outras estrelas internacionais de peso, a Lisa e o cantor Rema. Para completar o babado, a carioca também vai se apresentar na abertura do campeonato lá em Los Angeles no dia 12 de junho. Ela vai dividir o palco com ninguém menos que Katy Perry, Future e Tyler, mostrando quem é que manda no mundo. É o Brasil brilhando no maior evento de futebol do planeta e a gente morrendo de orgulho dessa fofoca maravilhosa, não é? Esse foi o seu Flash Star, que volta já já.
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0: 1:26.
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13: Meu povo, já estamos por aqui. Que alegria ter a sua companhia. Quem tá chegando agora? Bem-vindo, bem-vinda. Quem já está conosco desde o início, que alegria ter você por aqui na nossa audiência. Eu separei agora Hugo Guilherme, que lançaram em setembro do ano passado o EP Só Se Vive Uma Vez, volume 1. E a participação explosiva da nossa boiadeira Ana Castela. Os três cantam juntos a faixa Todo Mundo Menos Eu, uma mistura de sertanejo e forró que dominou as playlists e que a gente vai curtir agora.
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0: Meus amigos, que sequência de arrepiar, né? Encerrando com Romance Rosa, tivemos Samuel Rosa também por aqui, tivemos Miley Smith e tivemos Hugo Guilherme com Ana Castela, porque a gente gosta mesmo é de misturar todos os estilos. É a sequência mais eclética do seu rádio.
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5: Alô, alô, sexta-feira, aquele abraço. E aí, como é que você tá? Sexta-feira, 22 de maio, dia do abraço. E eu tô chegando por aqui com mais uma edição do Mundo Pop pra você.
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5: A gravação perdida de Elis Regina, feita em 1976, foi recuperada com a ajuda da inteligência artificial. O engenheiro Ricardo Câmara usou tecnologia de ponta para limpar a voz da cantora, tirando ruídos e deixando o som perfeito. O projeto é tocado pelo filho dela, João Marcelo Boscoli, e vai fazer parte de um novo álbum. A música ainda traz a participação de Paulinho da Costa, o famoso percussionista brasileiro que acaba de ganhar uma estrela na calçada da fama em Hollywood. O lançamento é um encontro histórico que traz de volta a voz imortal da Pimentinha com toda a qualidade atual.
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8: 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Confira agora a hora certa.
9: Ativa.
8: 1:42.
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11: Meus amores, já estamos por aqui agora. A ordem é voltar ao passado e trazer sucesso pra recordar. E hoje eu abusei, hein? Eu abusei porque eu fui trazer lá do passado Kiss pra você. Preparados? Bora então recordar com Forever.
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0: ou não? Djavan no flashback, meu povo. É, a gente realmente abusou hoje e revirou o baú e trouxe pra você duas canções de arrepiar. Espero que você tenha curtido, eu amei cada minuto. Agora tem Nayara Azevedo, criado com vó.
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0: Gratidão com Simone Mendes, daqui pra sempre. Que sequência, né? Já já tem muito mais pra você.
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3: Faltando poucos dias para o fim do prazo, em 31 de maio, mais de 9,4 milhões de microempreendedores individuais, MEIs, continuam em atraso com o fisco. Segundo a Receita Federal, menos da metade dos 16,7 milhões de profissionais ativos no país enviou o documento obrigatório. A declaração deve ser feita pela internet, mesmo por quem não faturou nada no ano passado. Quem perder a data limite pagará multa de no mínimo R$50, além de correr risco de ter o CNPJ bloqueado e perder direitos como aposentadoria e auxílio-doença.
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4: Sexta-feira, 22 de maio, e eu tô chegando com uma dica econômica aqui para você no Poupe Mais. Sextou com economia. Você tem o hábito de deixar carregadores eletrodomésticos na tomada sem necessidade? Cuidado, viu? Esse é o famoso consumo vampiro, que suga sua energia silenciosamente. Aparelhos em modo stand-by e cabos conectados sozinhos podem representar até 12% da sua conta de luz. Tire tudo da tomada antes de sair ou dormir e dê esse alívio para o seu bolso. Economizar é a melhor forma de ganhar dinheiro. Excelente sexta-feira para você, ótimo final de semana e até a próxima dica.
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6: 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Confira agora a hora certa.
7: 2 horas.
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9: Opa, já estamos de volta. Que alegria ter a sua companhia. É sextou e por aqui a melhor seleção pra você. Paula Fernandes vem chegando. Ela que lançou em novembro o EP Simplesmente Eu, onde ela fala sobre equilibrar vida pessoal e profissional. E o destaque do EP é o single Amar de Novo, que a gente vai curtir agorinha por aqui.
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0: falou? Mentiu, viu?
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8: Confira agora a hora certa.
9: 2h15.
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1: Amigos, estou de volta e agora Gustavo Lima na parada.
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0: Jota Quest, porque eu amo, o amor é mágico. E agora aquela dica? Claro que temos. E é pra você, minha linda.
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0: Amiga, se os seus cabelos estão com fios opacos e sem vida, a hidratação semanal é obrigatória para repor a água e as vitaminas que o sol e a poluição levam embora. E atenção para quem tem franja. Ela também precisa de máscara, hein? Mas nada de encostar no couro cabeludo para não causar aquela oleosidade. Aplique apenas no comprimento, enxague muito bem e garanta aquele balanço natural. Cabelo hidratado é sinônimo de brilho intenso da raiz às pontas.
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0: E agora por aqui, Marília Tavares com água de sal.

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0: chá de camomila é ótimo para a pele, porque ajuda a acalmar e combater o crescimento de bactérias, ajudando no tratamento de situações como alergias, dermatites, queimadura pelo sol, feridas e eczema.
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3: 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Confira agora a hora certa. Ativa.
4: 2:33.
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2: Charlie. Ô, sexta-feira gostosa essa, hein? Dia 22 de maio, dia do abraço, meus amigos. Bora abraçar todo mundo? Ah, espalhe amor pela vida onde você passar. Vamos curtir agora Alexandre Pires com Léo Santana.
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0: Barões, Diego e Vitor Hugo na sua rádio e a dica vem chegando.
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0: Tubarões, Diego e Vitor Hugo na sua rádio.

0: favor, Otávio, é o sucesso de Israel e Rodolfo, encerrando mais uma bela sequência. E tem muito mais chegando já, já, aqui na sua Rádio do Coração, nessa sexta-feira, a melhor seleção pra você.
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0: Oi, oi, oi, meus amigos, tudo bem? Sextou! Hoje, dia 22 de maio, é o dia do abraço! E a maior demonstração de carinho no trânsito é dirigir com responsabilidade. E no Sinal Verde de hoje, vamos falar sobre como agir diante de um acidente de trânsito e quais atitudes podem fazer toda a diferença nesse momento. Vamos conferir! Ninguém quer passar por isso, mas saber como agir em um acidente faz toda a diferença. Se presenciar algo, sinalize a pista imediatamente com o triângulo e o pisca-alerta para evitar novas colisões. Havendo feridos, ligue direto para o SAMU no 192 ou para a Polícia Militar. 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Manter a calma e ser solidário ajuda a salvar vidas e organizar o caos.
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2: Confira agora a hora certa.
3: 2:49.
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0: E a número 4 traz pra você Bad Bunny.
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0: Posição número 3.
1: Vocês precisam admitir alguma coisa.

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3: A Câmara dos Deputados aprovou um projeto de lei que proíbe totalmente a imposição de sigilo sobre gastos públicos com custeio e representação de autoridades. A proposta, que segue agora para a análise do Senado Federal, joga luz sobre despesas de viagem, hospedagem e segurança de altos cargos da República. O texto aprovado é o parecer do relator Sóstenes Cavalcante do PL do Rio de Janeiro, que endurece as punições atuais ao classificar a ocultação intencional dessas informações financeiras como ato de improbidade administrativa e crime de responsabilidade.
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0: 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Misture bicarbonato de sódio com água até formar uma pasta. Aplique nos rejuntes e deixe agir por 30 minutos. Borrife vinagre e limpe com uma escova. O mofo desaparecerá completamente.
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1: É sexta-feira, minha gente. Tô chegando pra mais uma edição do nosso Misturadão aqui na sua rádio favorita. Feliz, feliz da vida em estar junto com vocês. Enfim, é sexta-feira, né? Hoje é 22 de maio. Hoje se comemora o dia do abraço. Então dá um abraço aqui. Aí sim, hein? Vamos abraçar essa sexta-feira juntos aqui e pra curtirmos a melhor programação do rádio. E a gente começa.

0: 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Vai, boiadeiro.
1: Vai na castela, o que que tem?
2: Parece que eu já quero sentar aqui num bar em Goiânia mesmo e já começar a beber ouvindo essa.

0: e Guilherme, junto com a Ana Castela, animando a sua sexta-feira no Dia do Abraço. Aqui é só felicidade, minha gente, é sexta-feira. E agora a gente apresenta pra você a edição do Mundo Pop, as notícias da música pra você.
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2: Sextou, 22 de maio, hoje é Dia do Abraço, então aquele abraço pra você. Tô chegando com uma edição fresquinha do Mundo Pop, se liga aí. Drake parou o mundo da música.

0: quebrando recordes no streaming, com grandes chances de ocupar quase todo o topo das paradas da Billboard na semana que vem. Para completar a surpresa, o rapper ainda soltou 10 clipes novos de uma vez só. Todo esse conteúdo foi mostrado primeiro em uma live e depois liberado para os fãs. Com esse lançamento gigante, Drake mostra por que é um dos artistas mais produtivos do planeta, jogando uma avalanche de música e vídeo para garantir que ninguém tire o seu lugar do topo.
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0: Sul, haverá sinais no seu Misturadão edição de sexta-feira. Ainda teve o Thiaguinho Me Balançou. Também Hugo e Guilherme junto com a Ana Castela. E a gente abriu a edição desta sexta-feira, 22 de maio, com a Simone Mendes, Me Ama ou Me Larga. Essa música é bem legal também, mais um grande sucesso que você curte, que você canta junto com a gente. É sexta-feira, um abraço especial pra você que tá ligadinho aqui na rádio, hein? Já já Luan Santana vem aí.
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8: Confira agora a hora certa.
9: 3h20.
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11: Olha, o Luan Santana lançou em maio do ano passado uma nova versão da música Dona, agora em parceria com Léo Foguete. Essa faixa, ela faz parte do DVD Luan ao vivo na Lua. E segundo Léo, essa era a parceria mais sonhada da sua vida.
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12: Luan Santana e Léo Foguete. Luan Santana.

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0: também teve a Isa, Douti, ainda Luan Santana com o Léo Foguete Dona. Essa nova roupagem pra essa canção maravilhosa, Dona. Programação tá gostosa, hein, gente? Uma melhor do que a outra. A nossa programação que é feita com muito amor, muito carinho e dedicado a você, ouvinte, que todos os dias tá sintonizado junto com a gente, o nosso misturadão que volta já já na maior audiência do rádio. Segura aí que é rapidão, hein?
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5: De volta aqui com o Flash Star desta sexta-feira. Eu sou Priscila Pera e olha o que tá rolando na vida dos famosos. Olha quem tá de volta às novelas, minha gente. A nossa amada Tata Werneck, de 42 anos, abriu o coração e confessou que achou que nunca mais mudaria de profissão para atuar na TV. Depois do seu último trabalho, em 2023, ela tinha decidido focar totalmente na carreira de apresentadora e comediante. Mas como dizer não para o chefe, não é mesmo? A humorista revelou que só aceitou o papel da nova novela das nove porque o convite veio do autor, Valcir Carrasco, que, segundo ela, mudou totalmente a sua vida. Para dar vida a uma personagem bem obcecada na trama, a esposa de Rafa Witt brincou que precisou até tomar vitamina para aguentar o ritmo pesado de gravação. Sem querer puxar a responsabilidade para si, ela tirou o corpo fora com muito bom humor e jogou a pressão do sucesso nas costas dos outros colegas de elenco. Estamos ansiosos para dar muita risada com ela na telinha de novo, não é não? Esse foi o seu Flash Star. Beijos e até.
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8: Confira agora a hora certa.
11: 3:38.
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0: Sexta-feira, sua linda. Bom demais estar com vocês aqui nessa rádio maravilhosa, hein? Seguimos com mais músicas. É hora de Murilo Rufi.
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0: no seu Misturadão, edição de sexta-feira. Agora tá na hora de mais uma edição do Mundo Pop. É hora de curtir, é hora de se atualizar com as notícias da música. Agora!
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2: Alô, alô, sexta-feira, aquele abraço! E aí, como é que você tá?

0: sexta-feira, 22 de maio, dia do abraço. E eu tô chegando por aqui com mais uma edição do Mundo Pop pra você.
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0: Uma gravação perdida de Elis Regina, feita em 1976, foi recuperada com a ajuda da inteligência artificial. O engenheiro Ricardo Câmara usou tecnologia de ponta para limpar a voz da cantora, tirando ruídos e deixando o som perfeito. O projeto é tocado pelo filho dela, João Marcelo Boscoli, e vai fazer parte de um novo álbum. A música ainda traz a participação de Paulinho da Costa, o famoso percussionista brasileiro que acaba de ganhar uma estrela na calçada da fama em Hollywood. O lançamento é um encontro histórico que traz de volta a voz imortal da Pimentinha com toda a qualidade atual.
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0: Junto com a Simone Mendes, na nossa programação também teve Marcos e Belucci, ainda teve Manu Batidão Universo, junto com Matheus e Cauã. Abrimos a sequência com o Murilo Rufi, Saudade Estranha. Mais um hit, mais um grande sucesso que você curte junto com a gente nesta sexta-feira, hoje 22 de maio. É bom demais estar com vocês, é sexta-feira, minha gente, é só felicidade.
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7: Irmãos, irmãs, que bom encontrá-los. Hoje quero falar sobre o tempo das promessas. Está lá em Eclesiastes 3:1. Tudo em seu tempo determinado, e há tempo para todo propósito debaixo do céu. Vivemos em uma geração que tem pressa, mas Deus trabalha com estações. Cada processo tem um ensinamento e cada espera tem o seu motivo de ser. Então não tente apressar o que Deus está amadurecendo com tanto carinho. Confie no relógio do Criador, pois no tempo certo, a promessa florescerá.
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15: Confira agora a hora certa.
16: 3h57.
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0: Bora que bora curtir a melhor música aqui na sua rádio favorita. Todo o romantismo de Gustavo Mioto e Ana Castela.
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Abrams aqui na nossa programação, no seu Misturadão. Olha, o grupo Menos é Mais lançou em agosto do ano passado, junto com o forrozeiro Natan, a música Pela Última Vez, hein? Essa faixa que mistura pagode e forró retrata aí o último pedido de amor.

bonita, é moda sertaneja. Pra fechar a edição desta sexta-feira do seu Misturadão, é de Brito e Samuel, Romance Rosa. Ainda teve Grupo Menos é Mais com Natan, Grace Abrams. E também teve Gustavo Mioto, Princesa, junto com a Ana Castela. E assim a gente fecha a edição de hoje, sexta-feira. Fica aqui a nossa gratidão pela amizade, pela companhia, pela audiência. Pra você que passou essa hora junto com a gente, desejo a você um excelente, um abençoado fim de semana. Paz, saúde, bênçãos aí pra você. Na próxima segunda, a gente volta a se falar aqui nessa rádio maravilhosa em mais uma edição do nosso

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1: O Ministério da Agricultura já sabia desde abril que o Brasil não cumpria as regras da União Europeia para exportar carnes. Um documento interno revelou que a nossa fiscalização sobre o uso de antibióticos em animais é insuficiente, pois depende apenas da palavra dos próprios produtores. O governo havia dito que foi pego de surpresa com o veto europeu que começa a valer em setembro. A restrição acontece porque a Europa exige um controle oficial e rígido para evitar o excesso desses remédios na carne.
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2: Aí, você achou que ela não vinha? Olha ela aí, sexta-feira chegou, o final de semana já tá apontando, mais um final de semana, né? Pra gente curtir aqui na programação, sexta-feira, dia 22 de maio, Violada Sertaneja já tá no ar e olha que coisa boa. Hoje é dia do abraço. E fala a verdade, tem coisa melhor que um abraço sincero, daquele verdadeiro mesmo, que não precisa falar nada, só que resolve tudo? E o sertanejo tem muito disso, viu? Quantas músicas são verdadeiros abraços em forma de canção, hein? Então hoje aproveita, abraça quem tá perto, manda mensagem pra quem tá longe, porque carinho nunca é demais, e bora curtir o nosso Violada de hoje. Eu sou o Deluca, e a partir de agora, aumenta o som e bora. Você vem comigo em mais um Violada.
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2: Vamos começar com Breno Reis e Marco Viola, Prisioneiro, já da nova geração, anos 2010, mantém aquela essência da viola caipira, e o interessante é que a dupla ganhou espaço justamente por persistir, por continuar, viu, na viola caipira, apostando no som raiz de verdade. Bora viajar?
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0: Vaca Estrela e Boi Fubá, que história, hein? Pena Branca e Chavantinho para fechar o primeiro bloco de hoje, a primeira sequência daquele que já chega firme, igual abraço apertado, né? Daqueles que a gente sente de verdade. Segura aí que já já a gente volta com mais moda boa.
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8: Uma excelente sexta para você e um abraço, porque hoje é o dia do abraço. Papo Sério está no ar. Está comprovado. Ouvir música traz vários benefícios para a saúde, corpo e mente e tem sido usada inclusive por médicos e terapeutas como tratamento, sempre com ótimos resultados. A música pode auxiliar no alívio de dores, na melhora da memória e até mesmo como estímulo para a prática de atividade física. E está cientificamente comprovado que ouvir música também faz bem ao coração. E não é só na hora de aliviar a dor de amor ou para melhorar o mau humor. A música deixa seu coração mais forte, a ponto de melhorar a recuperação de pacientes que sofreram problemas cardíacos. Isso acontece porque a música ativa o centro de prazer do cérebro, assim como o sexo e o chocolate, causando aquela sensação de bem-estar. O fundamento é bem simples. Ouvir música deixa todo mundo feliz, o que libera endorfina, que é um hormônio que causa o bem-estar e a sensação de prazer. Então aumente o volume do rádio e aproveite suas músicas preferidas. O Papo Sério desta sexta fica por aqui. Bom final de semana e até mais.
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0: Confira agora a hora certa.
4: 4:37.
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6: Vamos com os três boiadeiros, César e Paulinho, que segue aquela linha clássica lá dos anos 80, tipo de música que ajudou a manter viva a figura do boiadeiro dentro do sertanejo. Bora viajar.

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0: Lourenço Itabaí, peão de rodeio, aquele trem que cheira estrada, poeira, liberdade, cheia de história, aquela vida simples, né? Com tanta história pra contar. E daqui a pouquinho a gente já volta já trazendo muito mais.
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1: Confira agora a hora certa.
7: 4:51.
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9: Ótima sexta-feira, bora de empreitada perigosa. Zé Henrique e Gabriel já entra naquela linha mais moderna, né? Anos 2000, e mostra essa mistura de sertanejo com elementos mais urbanos, a nossa realidade, uma nova roupagem, mas com a história que você já conhece lá atrás, viu?

Chico Rei Paraná, Canarinho Prisioneiro, clássico da nossa música, que mistura emoção com muita energia e não deixa ninguém parado. E daqui a pouquinho eu já volto com muito mais saudade aqui na

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2: Confira agora a hora certa.
6: 5 e 6.
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7: Agora a gente vai de moda, mulher e bebida. Thaíde Alexandre, anos 90. Mostra bem o estilo irreverente da dupla.

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1: Olha, uma boa notícia para quem vive de olho no preço do combustível. A Câmara dos Deputados aprovou um projeto de lei que torna crime o aumento abusivo nos postos. A proposta surgiu após o preço do diesel disparar para mais de R$7 por causa dos conflitos no Oriente Médio. Se a medida virar lei, os donos de postos que aumentarem os preços de forma artificial e sem justificativa poderão pegar até 4 anos de prisão. Especialistas dizem que a regra vai ajudar a proteger o consumidor e punir quem tenta lucrar de forma injusta em cima da população. Agora, o texto segue para a votação no Senado e os motoristas continuam na torcida pelo alívio no bolso.
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3: Confira agora a hora certa.
9: 5h28.
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11: Agora com as andorinhas de Dudu que Dalvan, a gente vai lá nos anos 80. Aquela linha de música carregada de sentimento, viu?

0: matar a saudade é bom demais, é viajar no tempo sem precisar sair do lugar, só na memória.
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3: O que eu posso fazer para ajudar o meio ambiente?
4: Plante pelo menos uma árvore. O plantio pode ser feito em uma área que precisa ser recuperada ou em seu próprio quintal. Uma ideia interessante é plantar uma árvore frutífera. Além de ter um alimento fresco ao seu alcance, você também atrai muitos pássaros. E ouvir o canto das aves sempre faz bem.
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2: 5:43.
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4: Bora curtir com essa daqui, Não Vivo Sem Você, Jean Giovanni. Já cantei muita música dessa daí no karaokê, viu? E representa bem o romantismo forte da época, lá dos anos 90. Vamos viajar.

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5: 5h53.
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7: Bora com a saideira, agora com Cabocla Tereza, aqui com Canário e Passarinho, clássico de 1955. Composição do Raul Torres e João Pacífico. Essa música foi inspirada em crime real e virou uma das histórias mais conhecidas e regravadas do sertanejo também.
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1: Bora acionar nossa equipe e saber de onde chegam as notícias de hoje.
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4: Uma nova pesquisa do Datafolha revela que quase 70% dos brasileiros endividados estão confiantes de que vão se beneficiar com a segunda edição do programa Desenrola. O mutirão, que começou este mês focado em quem ganha até 5 salários mínimos, promete descontos de até 90% nas dívidas bancárias e juros mais baixos. Além disso, a partir da próxima segunda-feira, dia 25 de maio, os trabalhadores também vão poder usar parte do saldo do FGTS para limpar o nome. Entre os mais otimistas com a novidade estão jovens de 25 a 34 anos e os moradores da região Nordeste. Atualmente, o país soma mais de 83 milhões de cidadãos com um nome sujo.
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9: E aí, tudo bem? Hoje é dia do abraço, sexta-feira, 22 de maio. 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
10: Sem etiqueta, sem preço. Aquela poderia ser mais uma manhã como outra qualquer. Eis que o sujeito desce na estação do metrô de Nova York, vestindo jeans, camiseta e boné. Encosta-se próximo à entrada, tira o violino da caixa e começa a tocar com entusiasmo para a multidão que passa por ali, bem na hora do rush matinal. Mesmo assim, durante os 45 minutos em que tocou, foi praticamente ignorado pelos passantes. Apenas 6 pessoas pararam para ouvir a música e apenas uma o reconheceu. Ninguém sabia, mas o músico era Josué Bell, um dos maiores violinistas do mundo, executando peças musicais consagradas num instrumento raríssimo, avaliado em mais de 3 milhões de dólares. Em sua caixinha foram deixados míseros 32 dólares em gorjetas. Alguns dias antes, Bell havia tocado no Simpoly Hall de Boston, onde os melhores lugares custaram a bagatela de $1,000 cada. A experiência no metrô, gravada em vídeo, mostra homens e mulheres de andar ligeiro, copo de café na mão, celular no ouvido crachá balançando no pescoço, indiferentes ao som do violino. A iniciativa, realizada pelo jornal The Washington Post, era de lançar um debate sobre valor, contexto e arte. A conclusão é de que estamos acostumados a dar valor às coisas quando estão num contexto. Belle, no metrô, era uma obra de arte sem moldura. Um artefato de luxo sem etiqueta de grife. Esse é mais um exemplo daquelas tantas situações que acontecem em nossas vidas, que são únicas, singulares e a que não damos importância, porque não vem com a etiqueta de preço. Afinal, o que tem valor real para nós, independentemente de marcas, preços e grifes? É o que o mercado diz que podemos ter, sentir, vestir ou ser? Será que os nossos sentimentos e a nossa apreciação de beleza são manipulados pelo mercado, pela mídia e pelas instituições que detêm o poder financeiro? Será que estamos valorizando somente aquilo que está com etiqueta de preço? Será que não seríamos mais felizes se valorizássemos o que não tem preço? Aquilo que não se compra? Não se compra a amizade, o amor, a afeição? Não se compra carinho, dedicação, abraços e beijos? Não se compra raio de sol nem gotas de chuva? A criança que corre espontaneamente ao nosso encontro e se pendura em nosso pescoço não tem preço. O colar que ela faz, contornando-nos o pescoço com os braços, não está à venda em nenhuma joalheria. E o calor que transmite dura o quanto durar a nossa lembrança. Anos depois, numa apresentação divulgada, Josué Bell voltou a se apresentar nesta mesma estação, com as mesmas músicas da primeira vez. Só que desta vez, foi muito bem recebido e ovacionado pelo público. Afinal, ele era parte de um contexto. Ele era, então, uma obra de arte com moldura. Um artefato de luxo com etiqueta de grife. Sou Júnior Bodanese e esta foi a Mensagem do Dia.
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0: 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Confira agora a hora certa.
1: 6:09.
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14: Oi, gente! Olha o nosso Sertanejo Prime que está no ar a partir de agora. Eu sou a Tati Invade. Tô invadindo, hein? Trazendo um programa diferenciado, um programa especial pra você. O melhor da música sertaneja. Todinha pra você aqui nessa programação que foi feita com muito carinho. Uma sexta-feira incrível. Mais uma vez encerrando a semana comigo, Tati Invate. Bora começar com Cleiton Romário, Água no Zói, com a participação de Jorge Matheus.
15: Já

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4: 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Confira agora a hora certa.
5: 6:14.

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1: Alô, Sul e Sudeste Goiano! O programa Deputados Aqui já está percorrendo a região com serviços gratuitos, ações sociais e atendimentos para a população. Hoje a programação passa por Marzagão, Água Limpa e Corumbaíba. E amanhã uma grande ação acontece em Caldas Novas. A 49ª edição da iniciativa também contempla municípios como Anhanguera e Nova Aurora, aproximando ainda mais a Assembleia Legislativa das comunidades do interior. Com parcerias viabilizadas pelos deputados e deputadas estaduais, a população tem acesso a consultas de saúde, emissão de documentos e até castração de animais. Além dos atendimentos, o programa também abre espaço para ouvir as demandas da população e homenagear moradores que ajudam no desenvolvimento de cada cidade.
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0: Confira agora a hora certa.
10: 6:35.
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0: E difícil não falar de amor, foi Daniel. Você ouviu que delícia. Pedro, Paulo e Alex com Country Beats. O nosso sertanejo Prime daqui a pouquinho traz sucesso de João Nelore e Texano, hein? É música boa, hein? Se eu fosse você, eu ficava aí mesmo. Eu volto já.
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5: 6h51.
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0: pela colonoscopia, que atualmente é utilizada como principal exame preventivo. De olho no calendário.
1: Segunda-feira, aposentados e beneficiários do INSS recebem nova parcela do 13º.
0: Também no dia 25 de maio tem início as inscrições para o Enem desse ano.
1: E a partir do dia 15 de junho, Sisu Mais abre vagas remanescentes em instituições públicas de ensino superior.
0: Hoje na apresentação da Voz do Brasil, eu, Mariana Jungmann e Nazi Brum.
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0: Uma operação para silenciar o crime organizado.
1: Em 5 dias foram apreendidos 534 celulares em presídios de todo o país.
0: E o governo do Brasil já investiu mais de 200 milhões de reais para equipamentos de segurança no sistema penitenciário.
2: Celulares escondidos em celas, comunicação clandestina e ordens criminosas que atravessam os muros dos presídios. É para combater essa estrutura que o Ministério da Justiça e Segurança Pública realizou a maior edição da Operação Mute, já feita no país. Pela primeira vez, a ação integra o programa Brasil contra o Crime Organizado e alcança unidades prisionais em todos os estados brasileiros. Segundo o balanço parcial divulgado nesta sexta-feira, mais de 500 celulares foram apreendidos em 2.611 celas de 49 presídios nos últimos 5 dias. Mais de 2.800 policiais penais participaram das ações. O objetivo é interromper a comunicação ilegal usada por organizações criminosas para coordenar crimes dentro e fora das prisões, avalia André Garcia, secretário nacional de políticas penais.
3: Primeira vez que nós estamos enfrentando o crime organizado em todas as suas dimensões. Há um conjunto de estratégias que nós estamos utilizando, em especial para retirar esses celulares, mas também voltadas para silenciar algumas unidades que nós consideramos como mais estratégicas.
2: As ações utilizam equipamentos de alta tecnologia, como scanners corporais, aparelhos de raio-x, drones, sistemas eletrônicos de fiscalização e até georradar, equipamento que identifica túneis. Para o secretário executivo do Ministério da Justiça e Segurança Pública, Ademar Borges de Souza Filho, as ações terão impactos imediatos.
4: Com investimento, com inteligência, com operações de alta qualidade, certeza absoluta de que terá um impacto imediato na desarticulação de organizações criminosas.
2: O governo federal investe na modernização do sistema penitenciário dos estados. 138 unidades prisionais estaduais devem receber padrão reforçado de segurança, sendo 23 na região norte, 45 na nordeste, 15 no centro-oeste, 38 no sudeste e 17 no sul. Quase 185 milhões de reais já foram aplicados na compra de equipamentos, que começam a ser entregues aos estados até junho. Reportagem Pablo Mundim.
1: O enfrentamento ao crime organizado é uma das prioridades do governo brasileiro, segundo o presidente Lula.
0: Em participação no programa Sem Censura da TV Brasil, o presidente destacou o lançamento do programa Brasil contra o crime organizado, que tem entre os objetivos asfixiar financeiramente os criminosos.
5: Estou com uma PEC no Congresso Nacional. Se essa PEC for aprovada no Senado, 15 dias depois eu crio o Ministério da Segurança Pública. Posso aceitar a ideia que os bandidos dominam um território? O território em qualquer cidade, em qualquer estado, é do povo brasileiro e ele tem que voltar a ocupar o seu território e o bandido tem que ser punido e tem que ir para a cadeia. A luta contra o crime organizado vai envolver 11 bilhões de reais, 1 bilhão de investimento do governo federal e 10 bilhões de financiamento para os estados e para as prefeituras, para que a gente possa dotar todo mundo de os instrumentos necessários para combater a violência.
1: A proteção no ambiente digital de crianças e adolescentes também foi destacada pelo presidente Lula. Segundo ele, é preciso evitar as telas logo cedo.
0: O presidente destacou o projeto que proíbe o celular nas escolas e também a sanção do ECA Digital no ano passado, que prevê obrigações para empresas e redes sociais de proteção das crianças e jovens contra crimes virtuais e dependência digital.
5: Quando nós proibimos o telefone na escola, no ensino fundamental, muita gente achou que ia ser ruim e não, e foi bom. A molecada voltou a jogar bola, a molecada voltou a brincar, a molecada voltou a conversar. Nós agora criamos o ECA Digital. Ou seja, para quê? Nós queremos proteger meninas e meninos desse país. É o projeto mais sério do mundo. Mas obviamente que as plataformas não gostam do nosso projeto. Mas nós temos que brigar com alguém, eu tenho que proteger as crianças. Eu tenho que proteger os adolescentes. Se no real é crime digital, tem que ser crime.
1: Um protocolo inédito para o rastreamento e a detecção precoce do câncer colorretal.
0: O Sistema Único de Saúde passará a utilizar um novo tipo de exame que vai ajudar no diagnóstico da doença antes de os primeiros sintomas aparecerem, aumentando as chances de cura.
6: O teste imunoquímico fecal, conhecido como FIT, passará a ser o exame de referência para a detecção do câncer de colo retal no SUS. O exame será realizado de forma preventiva em homens e mulheres assintomáticos que tenham entre 50 e 75 anos. O diretor-presidente do Instituto Nacional do Câncer, Roberto Gil, explica que o FIT é capaz de detectar partículas microscópicas de sangue nas fezes, já indicando se há lesões que devam ser tratadas.
7: Essa detecção precoce permite que a gente interrompa o processo de carcinogênese das lesões precursoras, quer dizer, a gente não deixa o câncer se desenvolver, ou de um diagnóstico precoce, onde o câncer pode ser tratado com cirurgia e ser eliminado com ou sem necessidade de radioterapia e quimioterapia, mas levando o paciente à cura.
6: O exame FIT é feito com fitas rápidas, como num teste de gravidez. Em caso positivo, o paciente é encaminhado para exames de imagem mais detalhados, como a colonoscopia. O ministro da Saúde, Alexandre Padilha, explicou que o novo exame pode ser feito nas próprias unidades básicas de saúde e vai ajudar a reduzir a fila pela colonoscopia, que atualmente é utilizada como principal exame preventivo.
8: Faz com que você consiga um diagnóstico mais precoce, sobretudo nos pacientes assintomáticos, direcionando os investimentos, os equipamentos, sobretudo os equipamentos médicos dependentes, como é o caso da colonoscopia, para os pacientes que têm maior indicação para isso. Isso faz com que você direcione mais rápido os pacientes que precisam fazer colonoscopia e não ocupa a colonoscopia, que é médico dependente, que é centro especializado dependente, com pacientes que teriam menos indicação de fazer colonoscopia.
6: O novo protocolo deve ser aplicado em mais de 40 milhões de pacientes pelo SUS. Ele faz parte de um conjunto de ações de prevenção e tratamento de câncer, que envolvem investimentos de 2 bilhões e 200 milhões de reais para inclusão de novos medicamentos, cirurgias robóticas e reconstrução mamária. Reportagem Thaísa Vitória.
0: Para o Exame Nacional do Ensino Médio, o Enem 2026, começam na segunda-feira, dia 25 de maio.
1: E uma novidade, pela primeira vez, alunos que concluem o terceiro ano do ensino médio em escolas públicas têm cadastro automático no sistema do exame.
9: As inscrições para o Enem 2026 começam na próxima segunda-feira, dia 25 de maio, com uma novidade para os estudantes da rede pública. Pela primeira vez, alunos que concluem o terceiro ano do ensino médio em escolas públicas têm cadastro automático no sistema do exame. Mesmo com inscrição pré-preenchida, os estudantes precisam acessar a página do participante para confirmar a participação e complementar dados, como cidade de prova, idioma estrangeiro e necessidade de atendimento especializado. O prazo para inscrição e pedidos de nome social ou atendimento especializado termina em 5 de junho. Para quem não tem isenção, a taxa de inscrição permanece R$ 85 e pode ser paga até 10 de junho por Pix, cartão, débito ou boleto. As provas acontecem nos dias 8 e 15 de novembro. O Ministério da Educação também amplia os locais de prova. A previsão é que cerca de 10 mil escolas recebam o exame em todo o país, permitindo que muitos estudantes façam a prova na própria escola onde estudam. O Enem segue como principal acesso a programas como Sisu, ProUni e Fies. Para mais informações, acesse enem.inep.gov.br/participante. Em Brasília, Claudimário Carvalho.
0: Pois é, o Enem segue como principal acesso a programas como o Sisu, o Sistema de Seleção Unificada, que dá acesso a vagas em instituições de ensino superior.
1: E atenção, estudantes, ainda dá tempo de concorrer a uma vaga em uma dessas instituições.
0: A partir do dia 15 de junho, vão estar abertas as vagas do Sisu+, com vagas remanescentes para o segundo semestre. O Ministério da Educação publicou o edital do Sisu Mais, nova etapa complementar do Sistema de Seleção Unificada. A iniciativa vai ofertar vagas remanescentes em instituições públicas de ensino superior para o segundo semestre deste ano. As inscrições estarão abertas de 15 a 19 de junho, exclusivamente pelo portal de acesso único do MEC. Podem participar candidatos que fizeram pelo menos uma edição do Enem nos últimos 3 anos e que tenham concorrido na etapa regular do Sisu 2025. No momento da inscrição, será possível escolher até 2 opções de curso, turno, local de oferta e instituição, indicando a ordem de preferência. O Sisu Mais faz parte do processo de aprimoramento do sistema de seleção unificada, com avanços na organização das vagas, melhorias no processo de inscrição e fortalecimento das políticas de acesso ao ensino superior público. A nova etapa amplia as oportunidades para estudantes e também fortalece as instituições públicas de educação superior. Reportagem Talita Albuquerque.
1: Aposentados e pensionistas do INSS vão receber o pagamento da segunda parcela do 13º a partir de segunda-feira.
0: O pagamento vai até o dia 8 de junho e serão pagos mais de 35 milhões de benefícios.
2: Atenção, aposentados e pensionistas do INSS. Começa nesta segunda-feira, dia 25 de maio, o pagamento da segunda parcela do 13º salário. Mais de 35 milhões de benefícios serão pagos de forma antecipada em todo o país. Esta etapa representa uma nova injeção de cerca de 39 bilhões de reais na economia brasileira. O ministro da Previdência Social, Volne Queiroz, destaca o impacto do adiantamento para as famílias.
10: Na prática, é dinheiro no bolso de milhões de famílias antes do esperado. Quem trabalhou a vida inteira merece respeito. E respeito também é garantir o benefício chegando mais cedo.
2: O calendário de depósito segue até o dia 8 de junho e varia conforme o número final do cartão de benefício. Para consultar o valor da sua parcela, basta acessar o aplicativo ou o site Meu INSS e clicar na opção extrato de pagamento. Reportagem Pedro Sardinha.
0: Aprender a guardar dinheiro, noções básicas de investimento e de previdência social.
1: Temas que chegam até crianças e jovens na sala de aula, por meio de um projeto do governo do Brasil.
0: É o Poupadores do Futuro.
11: Marco Antônio de Carvalho tem apenas 11 anos, mas já está preocupado com o futuro. Ele conta que recebe mesada e guarda parte dela para realizar sonhos. E nesta semana, Marco aprendeu um pouco mais sobre como gerenciar o dinheiro e economizar. A escola dele, em Brasília, recebeu as atividades do programa Poupadores do Futuro, coordenado pelo Ministério da Previdência Social. Marco gostou da oportunidade.
12: É sempre bom a gente estar desde cedo assim aprendendo a economizar nosso dinheiro. Muitos adultos não tiveram essa oportunidade na infância, muitas crianças não estão tendo, uma coisa muito boa.
11: E as noções de como poupar que as crianças recebem na sala de aula acabam impactando toda a família, segundo a diretora da escola, Viviane Coelho da Silva de Lima.
13: É muito importante que eles já coloquem esse conhecimento em prática desde cedo, para que eles possam mudar a realidade deles, né? Então eles já vão poupando alguma coisa em casa, eles aprendem sobre renda fixa, sobre renda extra, planejamento orçamentário. Além de ajudarem as famílias também, eles já desde cedo podem fazer todo esse planejamento.
11: Este ano, mais de 30 mil alunos foram alcançados pelo projeto Poupadores do Futuro em 100 cidades brasileiras. Mais de 200 instituições de ensino receberam as atividades. O diretor do Departamento do Regime de Previdência Complementar, Narlon Gutierre, fala sobre a importância do programa, que está em sua segunda edição.
14: Eles vão ser despertados sobre a importância do planejamento, sobre a importância de organizar suas finanças, para estarem atentos, né, para não serem influenciados aí por questões como jogos em plataformas digitais, para a importância que a previdência tem ao longo da vida.
11: Poupadores do Futuro faz parte da Semana Nacional de Educação Financeira. O Ministério da Previdência Social pretende expandir o projeto para abranger mais cidades e alcançar ainda mais alunos na próxima edição. Reportagem Luciana Colares de Holanda.
0: expansão de terras para o plantio, clima favorável e chuvas bem distribuídas fizeram a agropecuária bater recorde de safras no ano passado e ser o setor que mais pesou no crescimento do PIB em 2025.
1: Além disso, o Brasil atingiu a menor taxa de desocupação no ano passado.
0: Essas análises estão em um estudo do IBGE divulgado hoje sobre os dados econômicos do país.
15: No ano passado, o Produto Interno Bruto, que é a soma de todas as riquezas produzidas pelo país, cresceu pelo quinto ano consecutivo, chegando a 2,3%. E nesta sexta-feira, o IBGE publicou uma pesquisa que avalia o cenário econômico de 2025 para entender quais áreas contribuíram para o PIB. O IBGE destaca o bom desempenho do setor agropecuário. Com safras recordes de milho e soja, o setor foi o responsável por cerca de um terço do aumento da taxa. O comércio varejista também registrou crescimento de 1,6% em 2025, completando 9 anos consecutivos de expansão, segundo o IBGE. Quanto aos preços, houve arrefecimento da inflação, ou seja, os preços continuam subindo, mas a uma velocidade menor. O índice oficial, que mede a inflação, o IPCA, acumulado do ano, ficou em 4,26%. O número é 0,57% abaixo do resultado de 2024. Outro destaque é o mercado de trabalho, que registrou um aumento de média salarial em relação ao ano anterior de 5,8%. Já a taxa de desocupação alcançou o nível mais baixo da série histórica, iniciada em 2012, registrando 5,6%. Segundo o informativo Indicadores Econômicos do Brasil, os números foram influenciados pelo cenário internacional. A política restritiva dos Estados Unidos limitou o espaço para cortes da taxa de juros no Brasil, e a desaceleração do PIB chinês reduziu sua contribuição para o crescimento global. Gabriela Noronha, para a Voz do Brasil.
0: A situação das regiões atingidas pelo rompimento da barragem do Fundão em Minas Gerais e Espírito Santo vai ter um incentivo de mais R$450 milhões.
1: Os recursos fazem parte do novo acordo do Rio Doce e são divididos em um edital e um chamamento público que vão dar à própria comunidade a chance de propor projetos de recuperação.
0: O edital é realizado em parceria com o Banco do Brasil e a Fundação Banco do Brasil e foca em ações comunitárias diretas com valores de R$50 mil a R$400 mil por proposta.
1: O chamamento conta com a colaboração do Banco Nacional de Desenvolvimento Econômico e Social, BNDES, e é direcionado a projetos de desenvolvimento.
16: O BNDES, Banco Nacional de Desenvolvimento Econômico e Social, e a Secretaria-Geral da Presidência da República lançaram nesta sexta-feira uma chamada pública que vai destinar R$225 milhões para projetos das comunidades da Bacia do Rio Doce atingidas pelo rompimento da barragem de Fundão. O lançamento aconteceu em Governador Valadares, no interior mineiro. A barragem de Fundão, que integrava um complexo da mineradora Samarco, no município mineiro de Mariana, se rompeu em novembro de 2015, liberando rejeitos que escoaram pela bacia do Rio Doce até o mar, causando danos para populações de dezenas de municípios de Minas Gerais e do Espírito Santo. A chamada pública, que tem o nome de Chamada Rio Doce Participativo, vai custear projetos estruturantes que variem entre R$5 milhões e R$23 milhões e que atuem como vetores de desenvolvimento regional. As iniciativas poderão ser enquadradas em dois eixos: fortalecimento institucional das organizações sociais e apoio a empreendimentos produtivos coletivos. Para José Pavuna, representante de uma das comunidades atingidas e integrante do Conselho Federal de Participação Social da Bacia do Rio Doce e Litoral Norte Capixaba, o apoio aos projetos será uma forma de garantir renda às comunidades locais.
17: Esse dinheiro, ele seria uma forma de, inclusive ele é, uma compensação, porque reparação seria recuperar o rio, não dá para reparar o rio. A gente vai compensar com alguns projetos que geram renda. Precisa ter projetos e iniciativas pequenas que gerem renda.
16: Durante o lançamento da chamada pública, o ministro-chefe da Secretaria-Geral da Presidência da República, Guilherme Boulos, classificou a chamada Rio Doce Participativo como histórica.
18: O que a gente assinou aqui hoje é a parte dessa reparação que vai ser definida e executada a partir da participação direta de vocês. Uma coisa é vir na obra, é bom, todo mundo quer. Outra coisa é chegar na comunidade, escutar a comunidade, apresentar o próprio projeto e chegar o dinheiro na mão para poder executar esse projeto lá no território.
16: Os projetos para a chamada Rio Doce Participativo poderão ser apresentados até o dia 30 de dezembro. Mais informações sobre a chamada estão disponíveis no site bndes.gov.br/Fundo Rio Doce. Reportagem André de Barros Lima.
0: Quem acha que museu guarda apenas objetos do passado, uma programação diversa promete aproximar o público de exposições e atividades culturais.
1: É a Semana Nacional de Museus que chega à sua 22ª edição e vai até domingo.
0: Ainda dá tempo de participar de uma das mais de 3 mil atividades cadastradas.
19: Difundir a cultura, preservar a memória e incentivar o hábito de visitar museus. Foi com esse objetivo que nasceu a Semana Nacional de Museus, que chega à 24ª edição, reunindo milhares de atividades em todo o Brasil. O tema deste ano, Museus Unindo o Mundo Dividido, destaca o papel dessas instituições como espaços de diálogo, inclusão e troca de experiências entre diferentes culturas e gerações. A mobilização teve amplo alcance nacional em 2026. Cerca de 1000 museus de mais de 400 cidades participaram da programação com atividades nos 26 estados e no Distrito Federal. Como explica Joel Santana da Gama, diretor de difusão, fomento e economia do Instituto Brasileiro de Museus.
20: Como as instituições abrem mais tempo, como a programação é mais divulgada, isso aflora também o desejo da comunidade, dessa vontade de memória, de conhecer. Tudo isso permite com que essa visitação se amplie.
19: No Distrito Federal, estudantes participaram de visitas educativas no Centro Cultural do Banco do Brasil. O professor Paulo Araújo fala da importância dessas visitas no processo pedagógico.
21: A vantagem é que eles vão ter um olhar voltado para a cultura e que eles vão poder utilizar de forma pedagógica, recriando as obras e também dando a sua própria interpretação para cada obra que eles observaram aqui.
19: A programação completa da 24ª Semana Nacional de Museus reúne atividades em todo o país até o dia 24 de maio. Reportagem Cleide Lopes.
0: Semanas para as festas juninas em todo o país.
1: E o Ministério do Turismo quer fortalecer a infraestrutura e a promoção dos eventos na Paraíba, destino de milhões de turistas no período.
0: Estão sendo disponibilizados 45 milhões de reais para 72 cidades do estado.
1: Só no ano passado, as festas juninas movimentaram mais de 7 bilhões e 400 milhões de reais em todo o país.
0: Em Campina Grande, por exemplo, a festa começa no dia 3 de junho e vai durar 33 dias, com previsão de movimentar 800 milhões de reais e um público de 3 milhões e meio de pessoas.
1: E essas foram as notícias do Governo do Brasil.
0: Uma realização da Secretaria de Comunicação Social da Presidência da República.
1: E agora com as notícias do Poder Judiciário e do Congresso Nacional. Boa noite e bom fim de semana.
0: A gente volta segunda-feira. Boa noite.
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24: Presidente do STF do CNJ propõe contra-cheque único para magistrados em resolução que será analisada na semana que vem.
25: Mais de 10 mil pessoas foram atendidas nos 5 dias do Justiça Itinerante na Ilha do Marajó.
24: TSE nega parcelamento de multa aplicada a candidato a prefeito de Ubajara, no Ceará.
25: Boa noite, eu sou Marcela Luiza.
24: E eu
3: sou Walter Lima.
25: O presidente do Supremo Tribunal Federal e do Conselho Nacional de Justiça, ministro Edson Fachin, apresentou proposta de resolução que institui o contra-cheque único para magistrados em todo o poder judiciário.
3: O texto será analisado pelo CNJ na próxima terça-feira. Marcelo Della Libera.
4: A proposta será analisada pelo plenário do CNJ e foi elaborada com base em decisões recentes do Supremo Tribunal Federal sobre transparência remuneratória. O texto prevê a padronização nacional das verbas pagas aos magistrados e proíbe folhas paralelas e documentos complementares com pagamentos separados. Pela proposta, cada juiz passará a receber um único contra-cheque mensal com todas as informações consolidadas, incluindo salários, verbas indenizatórias, descontos obrigatórios e valores retroativos.
25: TSE nega parcelamento de multa aplicada a candidato a prefeito de Ubajara, no Ceará.
3: Houve erro jurídico na apresentação de recurso. Fábio Ruas.
5: A decisão do TSE foi por unanimidade. Com isso, ficou mantida a decisão anterior do Tribunal Regional Eleitoral do Ceará. O TRE cearense decidiu não analisar um recurso que pedia o parcelamento de uma multa de R$5.000. O relator no TSE, ministro Ricardo Vilas Boas Cueva, afirmou que decisões desse tipo não podem ser contestadas por recurso eleitoral. O correto seria o agravo de instrumento. Com isso, o pedido de parcelamento da multa foi negado.
25: Mais de 10 mil pessoas foram atendidas nos 5 dias do Justiça Itinerante na Ilha do Marajó.
3: O mutirão ofereceu exames médicos, emissão de documentos e balcão de direitos trabalhistas. Luma Soares.
6: Nessa sexta-feira, moradores chegaram cedo para garantir o atendimento de última hora. Na área de cidadania, a maior procura foi por certidões de nascimento e de óbito. No encerramento das atividades, os ministros Alberto Balazeiro, do TST, e Edson Fachin, do STF, acompanharam de perto as salas de conciliação. A mega ação, coordenada pelo CNJ, em parceria com 50 entidades, garantiu cidadania e dignidade para a população marajoara.
25: Juízo não pode limitar previamente a atuação de advogado nomeado como assistente jurídico em processos sobre violência doméstica.
3: O posicionamento é do STJ, Fátima Uchoa.
7: Na origem, o juízo nomeou uma advogada para acompanhar uma vítima em audiência sobre suposta violação de medida protetiva, mas a profissional não poderia atuar no processo com pedidos ou recursos. A OAB impetrou mandado de segurança alegando que o juízo violou prerrogativas da advocacia. O Tribunal de Justiça de Minas Gerais indeferiu o pedido, então a OAB interpôs recurso no STJ e a sexta turma deu provimento. Para o relator, ministro Sebastião Reis Júnior, a assistência jurídica à mulher vítima de violência doméstica e familiar, que é obrigatória pela Lei Maria da Penha, depende do pleno exercício das prerrogativas do advogado e é ilegal a limitação prévia da atuação profissional.
25: Após acordos entre MPF e estudantes que fraudaram sistemas de cotas, Unirio publica edital para bolsas a cotistas de cursos de medicina.
3: Ao todo serão arrecadados mais de R$2 milhões que serão revertidos em auxílios financeiros. Vanessa Pereira.
8: A verba é resultado do acordo estabelecido entre o Ministério Público Federal e os estudantes do curso de medicina da Unirio que ocuparam indevidamente as vagas reservadas para os alunos cotistas do SISU em 2018. Nesta primeira etapa, a universidade vai conceder 4 auxílios financeiros mensais no valor proporcional a um salário mínimo de 2018. Os interessados podem fazer as inscrições até 31 de maio por meio do formulário eletrônico no site da Unirio. Você também encontra o edital e o link do formulário no site do MPF.
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25: Uma boa noite.
3: Bom fim de semana e até segunda-feira.
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1: Eu sou Paula Groba.
2: E eu sou Ricardo Nakaoka.
1: E estes são os destaques de hoje do Jornal do Senado, que começa agora.
2: Senadores marcam votação de proposta que amplia a autonomia do Banco Central.
1: IFE aponta rombo fiscal por 10 anos e contradiz previsões otimistas do governo para as contas públicas.
2: Projeto pode garantir uso de faixa exclusiva por veículos que transportam pessoas com deficiência.
1: Boa noite.
2: Boa noite.
1: O Banco Central pode ganhar mais independência e ter a autonomia garantida pela Constituição. A proposta que prevê autonomia técnica, administrativa, orçamentária e financeira para a instituição deve ser votada no dia 27 de maio pela Comissão de Constituição e Justiça do Senado.
2: O relatório foi lido nesta semana, mas a análise foi adiada após um pedido de vista coletiva. Mais informações com o repórter Márcio Maturana.
3: O relatório da proposta de emenda à Constituição que amplia a autonomia do Banco Central foi lido na Comissão de Constituição e Justiça, mas o texto não foi votado por causa de um pedido de vista coletiva. Pelo texto, o Banco Central deixa de ser uma autarquia e vira uma entidade pública de natureza especial, com autonomia técnica, operacional, administrativa, orçamentária e financeira, e dotada de poder de polícia, com autoridade sobre regulação, supervisão e resolução. O relator dessa PEC é o senador Plínio Valério, do PSDB do Amazonas.
4: Mesmo só com leitura, estamos fazendo história. O que vem depois, cada um vai responder pelo seu ato aqui. Porque já ficou claro para a população brasileira que a importância do Banco Central e que a liberdade financeira é fundamental. Então, lá na frente, nós vamos ver quem é que é contra o avanço ou não.
3: O autor da proposta é o senador Vanderlan Cardoso, do PSD de Goiás, que ressaltou a importância da mudança.
5: Não é um projeto de ex-presidente Bolsonaro, nem do presidente atual, nem do ex-presidente Roberto Campos Neto, nem do atual presidente Galípolo. É um projeto de país, de nação.
3: A PEC deve ser votada na próxima quarta-feira, dia 27, segundo anunciou o presidente da comissão, Otto Alencar, do PSD da Bahia.
1: A senadora Mara Gabrilli pediu explicações ao Tribunal Superior Eleitoral sobre uma campanha de representatividade.
2: A ação do TSE tem como objetivo estimular a diversidade nos espaços de poder, mas deixou de fora das peças publicitárias as pessoas com deficiência. Repórter Lana Dias.
6: A senadora Mara Gabrilli, do PSD de São Paulo, enviou um ofício ao Tribunal Superior Eleitoral pedindo explicações sobre a exclusão de pessoas com deficiência na campanha Representatividade. A iniciativa do TSE busca estimular a participação política de grupos historicamente subrepresentados, como mulheres, pessoas negras e indígenas. Mas a senadora considerou lamentável, na campanha, a exclusão de um dos grupos que mais enfrenta obstáculos.
7: Eu sei o que é enfrentar obstáculos todos os dias, mesmo que seja dentro da cabeça de uma pessoa. E também sei que existe muita gente com deficiência, cheia de potencial para transformar, mas a barreira ainda é enorme.
6: A campanha em questão será veiculada até 30 de julho e é composta por vídeo para televisão e spot para rádio, além de conteúdo para as redes sociais. De acordo com o censo de 2022 do IBGE, o Brasil tem 14,4 milhões de pessoas com deficiência, o que representa 7,3% da população com 2 anos ou mais.
1: E pessoas com deficiência podem passar a ter mais rapidez e acessibilidade nos deslocamentos diários. O Senado vai analisar um projeto que autoriza veículos que transportem esse público a utilizarem as faixas exclusivas de transporte coletivo.
2: A medida quer reduzir o tempo no trânsito e garantir mais mobilidade, inclusão e qualidade de vida. Repórter Alexandre Campos.
8: A proposta dos senadores Alci Lucas, do PL do Distrito Federal, define regras gerais, deixando a cargo dos municípios a regulamentação de pontos específicos, como caracterização das situações em que o uso da via é essencial para pessoas com deficiência, cadastro do beneficiário e do veículo usado por ele, definição de horários, trechos e condições de tráfego das faixas e adoção de mecanismos de transparência e revisão periódica das credenciais concedidas. Para Isalci Lucas, é preciso incentivar que os municípios levem em conta no planejamento e na gestão da mobilidade urbana as necessidades dessa parcela da população.
9: Só o pai que tem filho autista severo ou alguma deficiência mais grave é que sabe, se pega um congestionamento e todo dia pega, buzina para lá, buzina para cá, muito barulho, e os autistas não suportam isso. Então é um sacrifício muito grande. Então, como as faixas exclusivas ainda tem muita, fica muito ociosa ainda, nada melhor do que fazer essa uma legislação mais ampla, que de fato a regulamentação tem que ficar no município, que é ele que vai conduzir o processo.
8: Ainda de acordo com o projeto, as vias utilizadas por transporte público de alta capacidade, como os chamados BRTs, não poderão ser destinadas para o deslocamento de veículos particulares com pessoas com deficiência.
1: O senador Jaime Campos, do União de Mato Grosso, defendeu mais apoio financeiro aos municípios e cobrou a atualização dos repasses federais para as prefeituras.
2: Ao mencionar a marcha dos prefeitos em Brasília nesta semana, ele afirmou que o aumento das despesas tem dificultado a manutenção de serviços públicos essenciais e que o fortalecimento do municipalismo é fundamental para melhorar o atendimento à população.
10: Muitos prefeitos enfrentam, de fato, queda de arrecadação e aumento das despesas obrigatórias. E ao mesmo tempo uma crescente demanda de serviços públicos. Os municípios acabam assumindo responsabilidades cada vez maiores sem que os recursos acompanhem essa realidade.
1: Já o senador Fernando Dueire, do PSD de Pernambuco, celebrou a aprovação na Comissão de Assuntos Sociais do novo piso salarial dos médicos e cirurgiões dentistas. O texto fixa o valor de R$13.672 e atualiza o pagamento de horas extras e adicional noturno.
2: Para Dueire, a medida valoriza aos profissionais e pode ajudar a reduzir a falta de médicos e dentistas em regiões mais carentes. A proposta segue para a Câmara dos Deputados.
11: Cada real destinado à valorização desses profissionais retorna à sociedade em forma de atendimento mais qualificado, maior dedicação e melhores resultados.
1: As contas do governo para os próximos anos podem estar mais otimistas do que a realidade permite. É o que aponta um novo relatório da Instituição Fiscal Independente do Senado, que identifica divergências entre as projeções da equipe econômica e as estimativas dos analistas da IFE.
2: Segundo o texto, as metas fiscais apresentadas pelo governo são ambiciosas e enfrentam desafios para sair do papel. Repórter Douglas Castilho.
12: A divergência é o crescimento estrutural das despesas com benefícios da Previdência Social. A digitalização, por meio do aplicativo Meu INSS, acelerou de maneira inédita o fluxo do antigo auxílio-doença. O modelo de análises remotas de atestados médicos fez as concessões anuais dobrarem entre 2022 e 2025. O diretor do Instituto, Alexandre Andrade, explicou que esse é apenas um dos elementos de discordância com o governo.
13: Em relação às projeções, o que nós identificamos foi um relativo otimismo, tanto na grade de parâmetros macroeconômicos, quanto depois nas projeções fiscais. Isso inclui receitas, despesas, o resultado primário e a própria trajetória da dívida bruta nos próximos anos.
12: Por outro lado, um fôlego extra e inesperado para o caixa do governo federal veio após a alta do petróleo, gerado pelos ataques dos Estados Unidos e de Israel ao Irã. O cenário aumentou a arrecadação de tributos no Brasil, grande exportador da matéria-prima. Um alerta da IFE, no entanto, indica que essa mesma instabilidade no Oriente Médio pode fazer com que o Banco Central mantenha a taxa de juros alta por mais tempo, o que esfriaria a atividade econômica do país e contribuiria para o aumento da dívida.
2: Com edição de Paula Groba e trabalhos técnicos de João Lira, o Jornal do Senado fica por aqui. Acompanhe agora as notícias do Tribunal de Contas da União e da Câmara dos Deputados. Boa noite.
1: Uma boa noite e um bom fim de semana.
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15: O Tribunal de Contas da União fez auditoria para avaliar o financiamento da atenção primária à saúde no Sistema Único de Saúde. O serviço é a porta de entrada do SUS e inclui ações de vacinação, consultas, pré-natal e outros atendimentos. A fiscalização analisou o modelo de repasse de recursos para estados e municípios. O objetivo foi verificar se o financiamento contribui para ampliar o acesso da população e melhorar a qualidade do atendimento. O TCU identificou falhas no modelo atual, como dificuldades para acompanhar resultados. Também falta definir indicadores para distribuir os recursos de forma adequada. As limitações podem prejudicar o planejamento das ações e reduzir a eficiência da política pública. O tribunal fez recomendações para aperfeiçoar o sistema. Saiba mais em tcu.gov.br.
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16: Câmara aprova a proposta que proíbe sigilo de gastos do governo federal.
17: Deputados reconhecem a importância da cultura country para Jaguariúna.
16: Parlamentares criam área de proteção ambiental do Jamanchim no Pará.
17: Plenário inclui economia criativa como beneficiária de fundos regionais.
16: Boa noite. Projeto aprovado pelos deputados permite a utilização de recursos de fundos constitucionais em empreendimentos de economia criativa. A reportagem é de Antônio Vital.
18: A Câmara dos Deputados aprovou o projeto que inclui empreendimentos da chamada economia criativa entre os setores que poderão receber recursos dos fundos constitucionais de financiamento das regiões Norte, Nordeste e Centro-Oeste. O texto define a economia criativa como atividades relacionadas à criação, produção e distribuição de bens e serviços baseados em criatividade, cultura, conhecimento e produção artística, como artesanato, música, moda e design. Hoje, muitos desses empreendimentos ficam fora das atividades que podem ser beneficiadas por esses fundos, que priorizam setores como agropecuária, indústria, mineração e agroindústria. O projeto foi apresentado pelo deputado Ayrton Faleiro, do PT do Pará, e altera a lei que regulamenta esses fundos constitucionais e agroindústria. O projeto foi apresentado pelo deputado Ayrton Faleiro, do PT do Pará, e altera a lei que regulamenta

0: tem obtido um grande crescimento do seu PIB através do desenvolvimento da economia criativa. E eu queria destacar o exemplo da Indonésia, um país cujo PIB da economia criativa cresceu 6,5%, acima dos 5,03% do PIB nacional.
1: O projeto foi criticado pelo deputado Luiz Lima, do Novo do Rio de Janeiro.
2: Enxergamos isso como mais uma oportunidade de se fazer militância com recurso público. E o povo brasileiro está cansado de trabalhar para sustentar a militância política. A gente tem uma série de prioridades a nível de educação, de oportunidades de emprego.
1: O projeto, que inclui empreendimentos da economia criativa entre os beneficiários dos fundos constitucionais de financiamento das regiões Norte, Nordeste e Centro-Oeste, seguiu para análise do Senado. Da Rádio Câmara de Brasília, com informações de Daniela Lessa, Antônio Vital.
3: Desenvolvimento Regional.
4: Hildo Rocha, do MDB, relembra a implantação de 81 novos municípios no Maranhão em 1996. O parlamentar reforça que as cidades receberam estrutura administrativa, estradas, escolas, hospitais e sistemas de abastecimento de água durante a gestão estadual da época.
5: Para Hildo Rocha, o então governo maranhense foi fundamental para transformar antigos povoados em polos de desenvolvimento econômico. Segundo ele, a superação de desafios técnicos e políticos explica o reconhecimento que antigos gestores ainda mantêm junto à população do estado.
4: Jorge Araújo, do PP, critica o governo da Bahia pela demora na construção da ponte Salvador-Itaparica. O deputado afirma que após mais de 20 anos de anúncios, a obra ainda não saiu do papel.
5: Jorge Araújo também faz críticas à saúde pública baiana, especialmente à Central de Regulação do Estado. O parlamentar relata que moradores do interior percorrem longas distâncias sem garantia de atendimento.
3: Economia.
4: Plenário da Câmara proíbe sigilo sobre gastos do governo federal. O repórter Márcio Aquilissardi tem as informações sobre a proposta aprovada.
6: A Câmara dos Deputados aprovou o projeto que proíbe a imposição de sigilo sobre gastos da administração pública federal, incluindo despesas com viagens, hospedagem, alimentação, transporte e cartões corporativos. De acordo com o projeto apresentado pelo deputado Gustavo Gayer, do PL de Goiás, os gastos do dia a dia da administração pública, como os de viagens oficiais, deverão permanecer públicos. O projeto mantém a possibilidade de proteger informações consideradas estratégicas para a segurança de autoridades, mas as despesas deverão ser divulgadas. O texto também prevê que informações classificadas como sigilosas poderão perder automaticamente essa condição se não forem analisadas no prazo de 30 dias pela Comissão Mista de Reavaliação de Informações, prevista na Lei de Acesso à Informação. A proposta permite ainda que o Congresso Nacional revise decisões de classificação de sigilo e prevê punições para agentes públicos que colocarem sigilo de forma indevida para ocultar irregularidades. Nesses casos, a conduta poderá ser considerada ato de improbidade administrativa e também crime de responsabilidade. Relator da proposta, o deputado Sóstenes Cavalcante, do PL do Rio de Janeiro, argumentou que o projeto reduz brechas para uso abusivo do sigilo sobre despesas públicas. Segundo o relator, a proposta fortalece mecanismos de fiscalização e amplia a transparência sobre a utilização de recursos públicos. Ele criticou classificações feitas pelo governo.
7: O presidente Lula fazia críticas ao seu oponente, o ex-presidente Bolsonaro, porque existia ali agendas secretas, e ele fazia críticas e dizia que iria acabar com o sigilo. E até hoje, o que aconteceu foi que aumentou inúmeras vezes os sigilos de agenda, o sigilo de despesas, e nós entendemos que isso não é salutar ao Estado Democrático de Direito.
6: O projeto foi aprovado de maneira simbólica pelo plenário da Câmara, mas a federação formada pelo PT, PCdoB e PV tentou alterar sem sucesso pontos da proposta, como a possibilidade de o Congresso rever a classificação de informações. Para a deputada Érica Cocai, do PT do Distrito Federal, o sigilo deve ser mantido sobre informações que dizem respeito à segurança nacional.
8: Nós somos favoráveis à transparência. O sigilo, ele deve dizer respeito à segurança nacional, ao interesse público, ele é previsto para isso, mas há muito sigilo irregular. O relatório do portal Transparência, ele indica que nos últimos anos, de 2015 até 2022, até o final do governo Bolsonaro, 80% dos sigilos irregulares dizem respeito ao governo Bolsonaro. Vocês lembram que

0: Bolsonaro colocou sob sigilo o seu cartão de vacina e da sua família?
1: O projeto que proíbe a imposição de sigilo sobre gastos da administração pública federal, como viagens, hospedagem, alimentação e cartões corporativos, seguiu para análise do Senado. Da Rádio Câmara de Brasília, com informações de Daniele Lessa e Antônio Vital, Márcio Aquilissardi.
2: Justiça.
3: Jandira Fegali, do PCdoB do Rio de Janeiro, cobra investigações sobre supostas ligações entre a família Bolsonaro e o Banco Master. A deputada defende a instalação de uma CPI para apurar denúncias envolvendo o banqueiro Daniel Vorcário e parte da oposição.
4: Na visão de Jandira Fegali, as recentes pesquisas de opinião sinalizam um desgaste de lideranças que utilizam discursos moralistas. A parlamentar também defende transparência nas investigações e a divulgação das apurações sobre o uso de recursos públicos.
3: Márcio Gerri, do PCdoB do Maranhão, critica Flávio Bolsonaro, alegando que denúncias relacionadas ao caso do Banco Master fragilizam sua imagem política. O parlamentar também questiona informações divulgadas sobre a relação do senador com o empresário Daniel Vorcário.
4: Márcio Gerri sustenta que o episódio afeta a articulação política da oposição e defende ações do atual governo. Na visão do deputado, programas e medidas do Executivo Federal têm fortalecido a avaliação positiva do governo.
3: Evair Vieira de Melo, do Republicanos do Espírito Santo, diz que foi um dos primeiros a alertar o governo e a denunciar na Comissão de Fiscalização Financeira e Controle da Câmara que havia uma máfia no INSS que operava com descontos não autorizados dos aposentados.
4: Evair Vieira de Melo defende o aprofundamento das investigações por entender que houve omissão no enfrentamento das irregularidades no INSS. Ele critica a atuação de integrantes do governo diante das denúncias, especialmente em relação ao envolvimento do filho do presidente Lula.
2: Meio ambiente.
3: A Câmara aprovou um projeto que obriga órgãos ambientais a aplicarem o Código Florestal em todos os biomas, no lugar de legislações específicas. O repórter Antônio Vital explica as consequências.
5: A Câmara dos Deputados aprovou o projeto que obriga os órgãos ambientais a aplicarem o Código Florestal em áreas produtivas de todos os biomas brasileiros, no lugar de legislações específicas, como a Lei da Mata Atlântica, mais restritiva em relação ao uso da terra para a produção rural. O projeto foi aprovado pelas comissões permanentes da Câmara em caráter terminativo, ou seja, não precisaria passar por votação no plenário e poderia seguir diretamente para o Senado. Um recurso assinado por 57 deputados, a maioria do PT, PSOL e Rede, pedia análise pelo plenário, com o argumento de que a proposta fragiliza a legislação ambiental. O recurso foi rejeitado pelo plenário por uma diferença de 148 votos, o que manteve o texto aprovado pelas comissões. O texto original apresentado pelo deputado Alceu Moreira, do MDB do Rio Grande do Sul, tratava apenas da aplicação do Código Florestal nas áreas produtivas dos chamados campos de altitude, ecossistema localizado na região sul. O argumento é que aquelas áreas são exploradas há mais de 200 anos e que os produtores estavam sendo multados pelo IBAMA com base na legislação que protege a Mata Atlântica. Foi o que disse o deputado Alceu Moreira.
6: Não tem nenhum sentido, aquela terra está desde 1740 antropizada, ela tem utilização para lavoura, para criação de gado, e agora o nosso produtor está impedido com uma multa produzida pelo IBAMA sem nenhuma necessidade. Se tiver o gado em cima do campo e por acaso nascer uma essência nativa no meio do pasto, eles não permitem mais a utilização do campo, inclusive restringe a criação de gado. É um prejuízo criminoso.
5: O recurso que pedia análise do projeto pelo plenário teve como justificativa alterações feitas no texto original durante análise pela Comissão de Constituição e Justiça da Câmara. O texto final considera a área rural consolidada, portanto passível de regularização, todas as terras ocupadas antes de 22 de julho de 2008 e não restringe a medida aos campos de altitude. Para o deputado Nilton Tato, do PT de São Paulo, um dos autores do recurso, o projeto permite desmatamento em outros biomas.
7: Tinha sido construído um acordo que recuperava o texto original do projeto para usar áreas nos campos de altitude do Rio Grande do Sul, Paraná e Santa Catarina. O projeto foi completamente deturpado, aumentando aí a possibilidade de desmatamento, de uso para o agro de áreas não florestais da Amazônia, no Cerrado, no Pantanal e na Mata Atlântica.
5: O projeto que obriga os órgãos ambientais a aplicarem o Código Florestal em áreas produtivas de todos os biomas brasileiros, no lugar de legislações específicas, seguiu para análise do Senado. Da Rádio Câmara de Brasília, Antônio Vital.
2: Transportes.
4: Beto Preto, do PSD do Paraná, defende a criação de uma subcomissão para acompanhar o encerramento da concessão da Malha Sul Ferroviária, que atende estados da região sul e se conecta a São Paulo. Ele defende o debate sobre trechos inoperantes e passivos da atual gestão.
3: Beto Preto também pede participação de órgãos de controle e representantes do setor na discussão sobre a nova concessão ferroviária. Ele salienta que o fortalecimento do modal é estratégico para o desenvolvimento logístico e econômico do país.
2: Agricultura.
4: Câmara regulariza áreas ocupadas com a criação de área de proteção ambiental do Jamanchim, no Pará. Saiba o que muda com a repórter Daniele Lessa.
8: O plenário da Câmara dos Deputados aprovou o projeto que reduz a área da Floresta Nacional do Jamanchim e cria a área de proteção ambiental chamada APA do Jamanchim, no município de Novo Progresso, no sudoeste do Pará. O projeto, que foi apresentado pelo deputado Isnaldo Bulhões Júnior, do MDB de Alagoas, estabelece que parte das áreas ocupadas por produtores rurais será retirada da Floresta Nacional e passará a integrar a nova APA, categoria ambiental menos restritiva, que permite ocupação humana e atividades econômicas sob determinadas regras. Ao defender a proposta, o deputado Enderson Pinto, do União do Pará, disse que as pessoas se instalaram no que hoje é a floresta do Jamanchim porque existiam incentivos governamentais para desenvolver a economia da região.
9: Essas ocupações não aconteceram na clandestinidade, não foram invasões oportunistas, foram ocupações de boa-fé estimuladas por políticas públicas. E o que aconteceu depois? Essas pessoas acordaram de um dia para o outro dentro de uma unidade de conservação de proteção integral.
8: O relator José Priante, do MDB do Pará, argumentou que o projeto busca enfrentar um conflito histórico na região entre preservação ambiental e ocupação consolidada da terra.
9: Dar um passo na pacificação e no ordenamento legal de uma área de profundo potencial sem avançar um metro na floresta. Nós estamos falando apenas de recategorizar uma área que já está antropizada durante muitos e muitos anos e muitas décadas.
8: Parlamentares contrários ao projeto afirmaram que a redução da área protegida pode aumentar a pressão sobre a Amazônia e estimular novas ocupações irregulares. A deputada Marina Silva, da Rede de São Paulo, alertou sobre o agravamento dos eventos climáticos extremos, como secas e enchentes.
10: Em relação às unidades de conservação, que elas são cada vez mais necessárias diante dos extremos climáticos, das secas e das cheias, que o tempo todo estão assolando várias unidades da Federação na Amazônia, inclusive o estado do Pará.
8: O texto também autoriza atividades de mineração dentro da Floresta Nacional e da Área de Proteção Ambiental, ponto criticado pelo deputado Tarcísio Mota, do PSOL do Rio de Janeiro, que apresentou destaque para tirar esse trecho da proposta, mas foi rejeitado pelos parlamentares.
11: Porque o que está acontecendo aqui tem nome e sobrenome, é premiação da grilagem, é abertura de um precedente que vai fragilizar o Sistema Nacional de Unidades de Conservação. É mais um atentado contra a possibilidade de que a gente mantenha a floresta em pé.
8: O projeto que altera os limites da Floresta Nacional do Jamanchim e cria a Área de Proteção Ambiental do Jamanchim no Pará seguiu para análise no Senado. Da Rádio Câmara de Brasília, Daniele Lessa.
2: Educação.
3: Alice Portugal, do PCdoB da Bahia, comemora a aprovação do texto que regulamenta o reajuste anual do piso salarial dos professores da educação básica pública. Ela reitera que a proposta define critérios permanentes e garante maior segurança jurídica.
4: Alice Portugal informa que o novo piso passará para R$ 5.130. A parlamentar pede a aprovação definitiva da medida no Senado e reforça a importância de ampliar os investimentos no Fundeb e na educação pública.
3: Clarissa Tércio, do PP de Pernambuco, critica a condenação de um casal do interior de São Paulo por manter duas filhas em ensino domiciliar. A deputada classificou como absurda a posição da justiça em considerar o homeschooling como abandono intelectual.
4: No entendimento de Clarissa Tércio, o Estado pune os que não se submetem a conteúdos ideológicos. Ela afirma que a sentença fere o direito das famílias de educar seus filhos e pede ao Senado que ratifique o projeto do ensino domiciliar já aprovado na Câmara.
2: Cultura.
3: Câmara reconhece a importância da cultura country para Jaguariúna, cidade do estado de São Paulo. O repórter Antônio Vital tem as informações sobre a homenagem.

0: Aprovado no plenário da Câmara, confere ao município de Jaguariúna, no interior de São Paulo, o título de capital nacional do country. Jaguariúna é uma cidade com pouco mais de 60 mil habitantes, perto de Campinas, conhecida nacionalmente pelo Jaguariúna Rodeio Festival, realizado desde 1989, evento que reúne competições de rodeio, shows musicais e atrações ligadas ao universo sertanejo, o que atrai público de várias regiões do país. O projeto, apresentado pelo deputado Maurício Neves, do PP de São Paulo, justifica o título a partir da tradição da cidade ligada aos rodeios, à música sertaneja e à cultura do interior. De acordo com a justificativa, a cultura country faz parte da identidade da cidade e está presente não apenas nos rodeios, mas também na moda, na gastronomia, no turismo rural e em diferentes atividades econômicas locais. O projeto também destaca o impacto econômico do universo country na região. Durante o período do festival, as atividades movimentam mais de 50 milhões de reais na economia local, com geração de empregos e aumento do turismo. Relatora da proposta, a deputada Simone Marqueto, do PP de São Paulo, argumentou que a cultura country brasileira representa um modo de vida ligado às tradições do interior e ultrapassa o universo dos rodeios. No plenário, o relator foi o deputado Ícaro de Valmir, do Republicanos de Sergipe.
1: A cidade é historicamente ligada à cultura do interior, como forte tradição agrícola e pecuária, sendo o rodeio uma parte intrínseca dessa cultura. Mais do que um evento ou uma data do calendário, a cultura country em Jaguariúna é um modo de vida permanente. O estilo country está presente no cotidiano dos moradores, na moda, na culinária e nos empreendimentos locais, e a cidade amplia o seu potencial turístico com rodeios que valorizam a tradição rural e o estilo sertanejo moderno.
0: O projeto que confere ao município de Jaguariúna, no interior de São Paulo, o título de capital nacional do country, seguiu para análise do Senado. Rádio Câmara de Brasília, com informações de Daniela Lessa, Antônio Vital.
2: Termina agora o Jornal Câmara dos Deputados, com trabalhos técnicos de Wellington Teles e a apresentação de Val Monteiro e Luciana Vieira. Uma boa noite para você.
3: 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Boa noite e bom fim de semana.
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E aí, estamos chegando com mais um Rádio Revista. Tem Dani Alexandre do seu rádio a partir de agora com as últimas, os bastidores do mundo da música. Tudo que tá rolando com as principais celebridades musicais do nosso país e do mundo. Você fica sabendo aqui. 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Luan Santana apresenta a primeira faixa do DVD Luan ao vivo na Lua. Sua revista eletrônica. Luan Santana presenteia seus fãs com a primeira faixa do novo DVD dele. A canção chega ainda em volta de simbologias e com aquele toque de sucesso que só os lançamentos do astro sinalizam. E enquanto tem novidade dele, um dos maiores nomes da atual geração, Luan Santana. O Rádio Revista de hoje começa e vamos curtir o som dele, a nossa revista eletrônica.

0: Esse é o Rádio Revista, só com as melhores, as mais tocadas na atualidade. Você ouve aqui com Dani Alexandre. O nosso programa tá só começando, hein? Fique ligado porque eu volto rapidinho.
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2: Confira agora a hora certa.
7: 8:19.

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0: Gustavo Lima lança música com Bruno e Marrone. Uma das maiores duplas sertanejas do país, com mais de 6 milhões de ouvintes mensais e grandes sucessos, Bruno e Marrone se juntam novamente com o embaixador, marcando a união de duas das vozes mais potentes da música brasileira. A faixa promete impressionar durante a entrada de Bruno nas primeiras estrofes da música e depois na hora do refrão, quando ele e Gustavo mostram suas extensões vocais. E enquanto tem o feat super poderoso, o Rádio Revista de hoje começa e vamos curtir o som. Gustavo Lima com Bruno e Marrone, relação errada.

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1: 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Confira agora a hora certa.
2: 8h31.

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0: Léo Santana não para, é um lançamento atrás do outro. O baiano agora começa a promover nas plataformas um novo single, intitulado Chá de Cadeira. Romântica, a faixa é a tão esperada parceria de Léo com uma das duplas sertanejas mais populares do Brasil, Jorge e Matheus. A faixa traz a mistura da batida dançante, marcante e envolvente do cantor com o romantismo e a sofrência do sertanejo. E enquanto tem novidade de Léo Santana, com os goianos Jorge e Matheus, o Rádio Revista de hoje continua. E vamos com o som. Chá de Cadeira é o nome dela. Bora curtir?

0: Em fofoquinha dos famosos, mais música, mais Rádio Revista. Fica aí.
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2: Confira agora a hora certa.
6: 8:47.

de volta no Rádio Revista e vamos falar de sertanejo. 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Léo Bueno e Júlio César lançam a nova Porteira Fechada. 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Léo Bueno e Júlio César estão com música nova. A dupla lançou agora a faixa Porteira Fechada, que faz parte do projeto Boteco dos Brutos 3. A dupla, que curte bem

0: Esse gênero de sertanejo modão, mas com uma pitada de modernidade, traz em Porteira Fechada todas essas características. Nascidos em Mundo Novo, no Mato Grosso do Sul, Léo Bueno e Júlio César cantam juntos desde 2007. Onde teve início de carreira cantando em bares, lanchonetes, aniversários e outros eventos particulares. Como sempre, um começo muito difícil por ainda não terem certa experiência, a dupla resolveu então mudar de estado radicalmente. O destino deles foi a cidade de Piracicaba, interior de São Paulo. Foi lá que deram início a uma nova e grande fase de suas carreiras, e assim conquistando fãs por onde passavam. A dupla não só conquistou o interior de São Paulo, como outros estados, como Paraná, Mato Grosso do Sul e Minas Gerais. Ao todo, Léo Bueno e Júlio César contam com 3 DVDs dentro dos 15 anos de carreira, e estão apostando as fichas na música Porteira Fechada, que promete conquistar o público rapidamente. E enquanto tem novidade deles, os brutos e modernos ao mesmo tempo, Léo Bueno e Júlio César, o Rádio Revista de hoje continua com a música nova deles, Porteira Fechada, na nossa revista eletrônica.
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2: Essa moda pra machucar, hein?
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Como essa tá tocando, hein? Música que encerra o nosso programa nessa sexta-feira maravilhosa. Fique ligadinho, hein? Tá pintando mais um campeão de audiência aqui na rádio mais ouvida da cidade. Que audiência! Segunda-feira tem mais Dani Alexandre, tem mais Rádio Revista. Um forte abraço, um ótimo final de semana. Até segunda!

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5: Bom demais, hein?
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5: Vem se embora comigo que tá começando mais uma edição do nosso Arena Sertaneja. Hoje é sexta-feira e o programa